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3: 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As notícias do governo federal que movimentaram o país no dia de hoje.
4: Olá, boa noite.
5: Boa noite para você que nos acompanha em todo o país.
4: Segunda-feira, 27 de julho de 2026.
5: Vamos aos destaques do dia.
4: Estatuto da Igualdade Racial completa 16 anos.
5: Um marco legal no fornecimento de direitos e geração de oportunidades.
4: E quem conversa com a gente sobre os avanços da lei é Bárbara Oliveira, secretária executiva do Ministério da Igualdade Racial.
6: O Estatuto, ele fez um processo de trazer como responsabilidade para o Estado brasileiro a obrigação de enfrentar o racismo nas suas políticas, nas suas ações.
5: Proteção no ar.
4: Na hora de escolher o que as crianças assistem e jogam, a classificação indicativa é a maior aliada de pais e responsáveis.
7: A classificação indicativa leva em conta se a produção exibe cenas de violência, se há conteúdo sexual ou de nudez, ou se faz uso ou referência a drogas lícitas e ilícitas.
5: Cultura.
4: Teatro Amazonas em Manaus e o Teatro da Paz em Belém são reconhecidos como patrimônio cultural do mundo. Luana Karen.
8: Os teatros passam a figurar juntos na lista do Patrimônio Mundial Cultural da Unesco, com o nome Teatros da Amazônia.
5: Hoje, na apresentação da Voz do Brasil, Mariana Jungmann e Luciano Seixas.
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5: Brasil e Coreia do Sul assinaram 5 memorandos de cooperação nas áreas de educação, energia, tecnologia industrial, atividades espaciais e esportes.
4: Os documentos foram assinados durante a visita do presidente sul-coreano Lee Jae-myung ao Brasil.
5: Os dois países vão fortalecer a cooperação em atividades espaciais pacíficas, biocombustíveis e energia limpa, intercâmbio entre universidades e atletas e incentivo à pesquisa e inovação.
4: Brasil e Coreia do Sul também retomaram as negociações para um acordo comercial entre o país asiático e o Mercosul.
5: Em 2025, o intercâmbio comercial entre os dois países chegou a 11 bilhões de dólares. O Brasil também abriga a maior comunidade coreana na América Latina.
4: A campanha Julho Verde chama a atenção para a importância do diagnóstico precoce do câncer de cabeça e pescoço.
5: Feridas na boca que não cicatrizam, rouquidão persistente e caroços no pescoço são alguns dos sinais que não devem ser ignorados.
4: Saiba como prevenir a doença na reportagem.
9: Uma ferida na boca que não cicatriza, rouquidão prolongada ou um caroço no pescoço. Sintomas que muitas vezes são ignorados, mas que podem ser sinais de alerta para o câncer de cabeça e pescoço. Foi o que aconteceu com a aposentada Karina Oliveira Souto, de Brasília. Hoje, em tratamento, ela transforma a própria experiência em um alerta para que outras pessoas não adiem a procura por atendimento.
10: O câncer não espera. Hoje, quanto mais você descobrir esse diagnóstico mais rápido, melhor sua chance de cura.
9: Segundo o INCA, o Instituto Nacional de Câncer, o Brasil deve registrar mais de 780 mil.

0: 1.000 novos casos de câncer por ano até 2028. Desse total, cerca de 40 mil serão de câncer de cabeça e pescoço. O problema é que a maioria ainda é diagnosticada tardiamente. E é justamente para mudar essa realidade que a campanha Julho Verde reforça um alerta. Identificar os sintomas cedo pode aumentar as chances de cura. O câncer de cabeça e pescoço reúne tumores que atingem regiões como boca, garganta, laringe, nariz, tireoide e pele da face e do pescoço. Entre os principais fatores de risco estão o tabagismo, o consumo de bebidas alcoólicas e a infecção persistente pelo HPV. Quando descoberto precocemente, as chances de sucesso do tratamento aumentam e o risco de sequelas diminui, explica Isabela Costa Santos, chefe substituta do setor de cirurgia de cabeça e pescoço do INCA.
1: É importante a gente entender que quanto mais cedo essa doença é diagnosticada, melhores são os resultados. Em qualquer lugar do mundo, se você pode tratar um tumor no estágio inicial, nós estamos falando de índices de cura muito melhores, né? E altos.
0: A prevenção passa por hábitos saudáveis, alimentação equilibrada, higiene bucal, prática de atividade física, proteção contra o sol e vacinação contra o HPV, oferecida pelo SUS para crianças e adolescentes na faixa indicada pelo Programa Nacional de Imunizações. E a vacinação é um grande aliado no combate à doença, destaca o secretário de Atenção Especializada à Saúde do Ministério da Saúde, Mozart Júlio Tabosa Salles.
2: Então, a vacinação contra HPV é fundamental para a prevenção do câncer de cabeça e pescoço, principalmente das doenças laringeais. Precisamos trabalhar isso e fazer de maneira muito efetiva. E isso é fundamental. O Brasil já tem hoje 82%, 83% de cobertura entre as meninas, cerca de 60%, um pouco mais, um pouco menos entre os meninos. Precisamos subir mais o patamar de cobertura entre os homens para que a gente possa chegar naquilo que é ideal.
0: Ao perceber sintomas persistentes, como feridas na boca que não cicatrizam, rouquidão prolongada, dificuldade para engolir ou caroços no pescoço, a orientação é procurar a unidade básica de saúde mais próxima. Se houver necessidade, o paciente é encaminhado para exames e atendimento especializado. Reportagem Pablo Mundim.
3: E o Ministério da Saúde publicou portaria que define os 18 medicamentos oncológicos considerados de altíssimo custo para oferta no Sistema Único de Saúde.
4: A relação abrange fármacos para tratamento de diversos tipos de câncer, como o de mama, pulmão, gástrico, ovário, medula óssea e a leucemia.
3: A medida determina a forma como o medicamento será apresentado e os critérios analisados para definição de altíssimo custo.
4: A estratégia prioriza a economia em escala e a garantia de acesso aos medicamentos já incorporados pela Comissão Nacional de Incorporação de Tecnologias no Sistema Único de Saúde.
3: Julho é um mês com datas importantes para a luta racial no Brasil.
4: No último sábado, dia 25, foi comemorado o Dia Internacional da Mulher Negra, Latino-Americana e Caribenha.
3: E no dia 20, o Estatuto da Igualdade Racial completou 16 anos.
4: O Estatuto estabeleceu em lei uma série de diretrizes para a condução das políticas públicas de combate ao racismo e de redução das desigualdades raciais no país.
3: E hoje nós conversamos mais cedo com a secretária executiva do Ministério da Igualdade Racial, Bárbara Oliveira Souza, sobre esse marco. Vamos acompanhar.
4: Olá, secretária, bem-vinda à Voz do Brasil. Olha, a gente queria começar então falando do Estatuto da Igualdade Racial, que está completando 16 anos, e queria que a senhora trouxesse para a gente então quais são os principais avanços desde a criação da lei, o que, que ela trouxe aí de inovação.
5: Não, perfeito. Bom, o Estatuto da Igualdade Racial é uma grande conquista nossa, né, que está completando agora, em julho, 16 anos de vigência. Então, com muita alegria, Mariana Jungmann e Luciano Seixas, nós do Ministério da Igualdade Racial agradecemos muito por esse convite para dialogar sobre esse marco fundamental para a política de igualdade racial do Brasil. E o Estatuto, ele fez um processo de trazer como responsabilidade para o Estado brasileiro a obrigação de enfrentar o racismo nas suas políticas, nas suas ações. E conseguiu construir base sólida para que a gente tivesse um processo de amadurecimento das ações afirmativas nas universidades e na educação superior, como hoje temos, e temos diversos avanços, né, a partir dessa lei. Como temos também as ações afirmativas nos concursos públicos, que também tem gerado muito resultado, além de políticas públicas transversais na saúde, na educação, na cultura, no trabalho e na moradia, para

0: de fato, superar o racismo estrutural e promover a igualdade racial no Brasil, que é algo tão central. A gente tem alguns resultados, eu estava falando da lei de cotas, como, por exemplo, uma ampla presença hoje de estudantes negros e negras nas universidades. São mais de 4 milhões de estudantes que ocupam universidades públicas e privadas no Brasil. Isso é um avanço se a gente pensa os dados estatísticos em relação aos anos 2000, né? Quando apenas 2% da população negra estava na universidade.
1: Bom, secretária, a senhora citou aí as questões de cotas, vale para a educação, vale também para o trabalho. Na verdade, o Estatuto da Igualdade Racial reúne direitos em diversas áreas, né? Educação, trabalho, também saúde, na cultura. Na prática, como é que ele impacta a vida da população brasileira?
0: Não, perfeito. O Estatuto, ele orienta as políticas de igualdade racial e traz alguns aspectos que são centrais para a forma como a gente se organiza no governo federal e também em articulação com governos estaduais e municipais para implementar essa política. E traz alguns princípios, como, por exemplo, da transversalidade. Então, ele prevê essa articulação com os vários ministérios que executam ações voltadas para a igualdade racial e para a superação do racismo.
2: A gente está falando aí de 16 anos da construção dessa política. A senhora mencionou políticas afirmativas também, mas apesar disso, a gente ainda continua precisando trabalhar em torno da redução das desigualdades raciais, né, que são uma realidade no país. Quais são os maiores desafios que a senhora considera para que os direitos previstos no Estatuto realmente se tornem uma realidade e se tornem presentes mesmo?
0: Essa pergunta, Mariana, agradeço muito. Eu acho que ela é chave para a gente avaliar o porquê que a política de igualdade racial ainda é muito importante no Brasil hoje. A gente tem avanços fundamentais em marcos legais, temos uma política nacional estruturada, temos o Sistema Nacional de Promoção da Igualdade Racial, que leva essa política para governos estaduais e municipais, mas uma conquista, inclusive, do Estatuto da Igualdade Racial, é ele quem cria o SUS. O nosso SUS da Igualdade Racial, que é o SINAPI, e que hoje está presente nos 27 estados da federação e em quase 500 municípios. Vou começar por esse ponto, porque é um ponto que demonstra avanço, mas demonstra também desafio, né? Que é o foco da sua pergunta, e por que que é importante a gente avançar nisso. É fundamental que a gente busque incrementar e capilarizar cada vez mais essa política e avançar em mais estados e municípios. Está em curso uma. Foi julgada, né? E está em curso a elaboração da resposta a ela, a DPF Vidas Negras, a DPF 973, que obriga o governo federal a construir, a atualizar o segundo Plano Nacional de Promoção da Igualdade Racial. A gente vem trabalhando nisso né, ativamente, e, obviamente, a gente vem também destacando a importância de que estados e municípios também sejam envolvidos nessa obrigação de fazer dessa ação, pela importância da gente federalizar essa política. Então, é um desafio que a gente ainda tem, temos um avanço importante, estamos nos 27 estados, mas precisamos, de fato, avançar e capilarizar essa política no Brasil. Outro ponto é que os dados socioeconômicos, de segurança pública, são muitas as dimensões que ainda demonstram que, mesmo tendo avançado muitíssimo, e de fato há na história, né, ao longo da história, um incremento importante na política de igualdade racial no Brasil, é possível a gente avaliar que ainda há muito o que fazer. E os dados que foram publicados recentemente do Fórum Brasileiro de Segurança Pública e do Atlas da Violência, por exemplo, pegando apenas um aspecto, demonstram a relevância da gente avançar na política de igualdade racial para enfrentar esse racismo que toca a vida das pessoas, que toca o cotidiano das pessoas. 83% das vítimas de morte decorrentes de intervenções policiais no Brasil são pessoas negras. E o jovem negro tem 3 vezes mais chance de ser vítima de homicídio no Brasil do que o jovem não negro. Então, essa inequidade tão presente nas famílias, nas mães, né, ela precisa ser enfrentada. E esse enfrentamento, ele também tem algo estruturante para guiar a nossa política de igualdade racial. O Estatuto da Igualdade Racial, ele fortalece isso, e, obviamente, os dados socioeconômicos, sociais do Brasil, eles são um chamariz para a importância da gente priorizar de forma central a relevância da política de igualdade racial e do enfrentamento ao racismo no nosso

0: Federal.
1: Ou pela plataforma Fala BR, que reúne as ouvidorias também do governo federal.
0: E é sempre bom lembrar que racismo é crime, portanto, pode ser denunciado em delegacias de polícia e para o Ministério Público.
1: E também responsáveis, vocês já repararam naquele selinho colorido que aparece antes dos desenhos, filmes e jogos de celular? Aquilo ali é a classificação indicativa, uma ajuda de ouro para você saber o que é seguro para a idade do seu filho.
0: Na hora de saber se um filme, desenho ou jogo eletrônico é recomendado para crianças e adolescentes, a classificação indicativa funciona como um instrumento para proteger os jovens de conteúdos impróprios em cada fase do desenvolvimento.
2: A dona de casa, Natália da Silva, tem 4 filhos. Durante o dia, eles estudam, brincam, praticam esportes e fazem atividades ao ar livre. E em alguns momentos, também assistem televisão. Natália conta que o acesso às telas é monitorado por ela, que observa cada conteúdo escolhido.
3: Filmes eu vejo antes, desenho eu costumo sentar para assistir com elas mesmo. Muitas vezes eles mesmos vêm e conversam com a gente sobre o que tem no desenho, sobre curiosidades que eles viram. Mas assim, sempre observando a classificação indicativa de filmes e desenhos.
2: Para orientar a Natália e outros pais na hora de escolher o que é apropriado para os filhos assistirem, existe a classificação indicativa. A informação estabelece a idade recomendada para programas, filmes e até mesmo eventos culturais exibidos em público. Como explica o coordenador de políticas de classificação indicativa audiovisual, Eduardo Nepomuceno.
4: A classificação indicativa é uma informação para as famílias a respeito dos conteúdos presentes nas obras audiovisuais, nos espetáculos públicos, né? Nos streamings, nas TVs a cabo, TV por assinatura, no cinema e nos aplicativos e jogos.
2: A classificação indicativa leva em conta se a produção exibe cenas de violência, se há conteúdo sexual ou de nudez, ou se faz uso ou referência a drogas lícitas e ilícitas. Também observa se há linguagem ofensiva ou situações que possam causar medo ou forte impacto emocional. A partir da identificação desses elementos, é definida a faixa etária adequada para cada fase do desenvolvimento, como destaca o coordenador de políticas de classificação indicativa audiovisual, Eduardo Nepomuceno.
4: Cada um desses grandes eixos tem critérios específicos para cada faixa etária. Em razão desses conteúdos identificados, é que a gente consegue chegar numa faixa etária indicada para cada momento do desenvolvimento das crianças e dos adolescentes.
2: A classificação indicativa de obras audiovisuais funciona como um instrumento de proteção aos direitos de crianças e adolescentes. A neuropsicóloga Renata Nunes destaca como a indicação da idade tem a ver com a compreensão da criança em certas fases da infância.
5: Elas são orientadas por essas fases do desenvolvimento, para que ela não tenha acesso a conteúdos que ela ainda não está pronta emocionalmente. Mas isso tudo não precisa ser inflexível. Os pais precisam entender quem são seus filhos.
2: Para avaliar qual a classificação indicativa de uma obra do circuito comercial, é atribuída uma faixa etária. Além disso, há uma mensagem que diz os principais temas presentes na obra. Para vídeos disponíveis em plataformas de streaming, a própria plataforma realiza a autoclassificação seguindo os parâmetros estabelecidos. Reportagem, Márcia Fernandes.
1: Hoje o Brasil conquistou um novo reconhecimento internacional para a cultura.
0: O Teatro Amazonas em Manaus e o Teatro da Paz em Belém passaram a integrar a lista do Patrimônio Mundial da Unesco.
1: Com isso, o país chega a 26 bens reconhecidos pela organização.
0: Os dois monumentos já eram tombados pelo Instituto do Patrimônio Histórico e Artístico Nacional, o IFAM, desde os anos 1960.
1: Conheça um pouco da história desses dois monumentos na reportagem de Luana Karen.
6: Foi durante o ciclo da borracha, período em que a extração do látex deu impulso para um grande crescimento econômico da região norte, que surgiram os teatros Amazonas, em Manaus, e da Paz, em Belém. Era fim do século XIX, e a riqueza produzida pelo chamado ouro branco despertou nas elites da época o desejo de reproduzir no coração da maior floresta tropical do mundo o requinte das grandes capitais europeias. Primeiro veio o Teatro da Paz, em 1878. Inspirado na arquitetura neoclássica italiana, tornou-se símbolo da prosperidade da capital paraense.

0: então principal porta de saída da borracha para o mundo. Quase duas décadas depois, em 1896, foi a vez do Teatro Amazonas abrir as portas em Manaus. De estilo renascentista, o edifício preserva até hoje parte da arquitetura e decoração originais. Embora inspirados na estética europeia, os dois monumentos incorporaram referências amazônicas, pinturas, madeiras nobres e elementos decorativos da região ajudam a contar a história do encontro entre a cultura local e as influências trazidas do outro lado do Atlântico. O compositor brasileiro Carlos Gomes chegou a se apresentar no Teatro da Paz, mas não conseguiu ver o Amazonas inaugurado. Morreu 3 meses antes, sendo homenageado na pintura que representa a ópera, no teto do Teatro Manauara. Aliás, marcados pelos concertos clássicos, apresentações de balé e óperas, os espaços também se abriram à cultura popular. Nomes como Milton Nascimento e Roger Waters passaram pelo Amazonas, que recebeu até uma visita inusitada em 1997 das Spice Girls, no auge da carreira. Agora, mais de um século depois de terem sido erguidos como símbolos da riqueza da borracha, os teatros da Amazônia ganharam um novo significado, o de patrimônio de toda a humanidade. O presidente do IFAM, o Instituto do Patrimônio Histórico e Artístico Nacional, Davidson Guzmão, destacou que a medida também é um reconhecimento da cultura produzida pela região amazônica.
1: A Amazônia, para além do paradigma do meio ambiente e do patrimônio natural, é também reconhecida pela sua produção cultural, pela sua produção artística e pelos circuitos culturais que os teatros engendram.
0: Os teatros Amazonas e da Paz foram tombados pelo IFAM na década de 1960. Agora passam a figurar juntos na lista do Patrimônio Mundial Cultural da Unesco, a Organização das Nações Unidas para a Educação, a Ciência e a Cultura, com o nome Teatros da Amazônia. Com isso, o Brasil passa a contar com 26 sítios inscritos na lista. Reportagem Luana Karen.
2: A Defesa Civil Nacional segue prestando apoio humanitário aos municípios do interior de São Paulo. A região foi atingida por fortes chuvas na última sexta-feira, dia 24.
3: No sábado, foi reconhecida a situação de emergência dos municípios de Taquaritinga, Ribeirão Preto e Dumont.
2: Com a medida, as prefeituras podem solicitar recursos federais para ações de socorro, assistência humanitária à população afetada e recuperação das áreas atingidas.
3: Foram realizadas também visitas aos municípios de Guariba e Dumont para levantamento dos danos.
2: O diretor do Departamento de Assistência Humanitária do Ministério da Integração e do Desenvolvimento Regional, Wesley de Almeida Felinto, deu detalhes da ação.
4: Conseguimos depois ao município de Guariba, o mais afetado da região, e sentamos com a Defesa Civil do município para iniciarmos o processo de reconhecimento federal e as orientações junto ao setor de engenharia e inspeções em campo para orientação quanto às ações de assistência humanitária, restabelecimento dos serviços essenciais e recuperação. Neste momento, a gente se encontra no município de Dumont, finalizando também o reconhecimento federal para posterior envio à Defesa Civil Estadual de São Paulo. E a equipe de engenharia está em campo, visitando ainda algumas áreas afetadas no município de Dumont.
3: E um alerta pelo celular informa se onde você vive corre algum risco de evento climático intenso, sejam chuvas ou incêndios.
2: Com esse aviso, é possível se prevenir contra desastres.
5: A Defesa Civil Nacional oferece um serviço gratuito para envio de alertas sobre situações de emergência diretamente ao celular. As mensagens podem avisar sobre chuvas intensas, alagamentos, deslizamentos de terra, incêndios florestais, tornados e outros riscos. O cadastro pode ser feito por SMS, WhatsApp ou Telegram. Para receber por mensagem, basta enviar o CEP da localidade de interesse para o número 40199. No WhatsApp, é necessário iniciar uma conversa com o número 61-2034-4611 e seguir as orientações do assistente virtual. No Telegram, basta procurar por Defesa Civil Alerta.

0: alertas, enviar a mensagem Olá e concluir o cadastro. Também é possível receber avisos automaticamente pela TV por assinatura, pelos alertas públicos do Google e pela tecnologia Cell Broadcast, disponível em aparelhos compatíveis conectados às redes 4G e 5G. Nesses casos, não é necessário fazer cadastro. Natália Koslick para a Voz do Brasil.
1: Essas foram as notícias do governo federal.
2: Fique agora com as notícias do Poder Judiciário e do Congresso Nacional. Boa noite.
1: Boa noite, bom fim. Boa noite, até amanhã.
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5: Ministro aposentado Otávio Galotti é velado no Supremo Tribunal Federal com a presença de ministros, autoridades e familiares. TSE realiza a Semana Nacional do Sistema Eletrônico de Votação entre 3 e 9 de agosto. STJ decide que prazo de 90 dias para indenização em proteção veicular é válido. Boa noite, eu sou Marcela Luiza. O Supremo Tribunal Federal decretou luto oficial de 3 dias pelo falecimento do ministro aposentado Otávio Galotti, que morreu ontem, aos 95 anos. Nesta segunda-feira, houve o velório no Salão Branco do Tribunal, com a presença de ministros, autoridades e familiares. O presidente do STF, ministro Edson Fachin, destacou o papel de Galotti na magistratura brasileira.
6: Recordar o ministro Galotti. Não evocamos apenas o integrante da história deste tribunal. Evocamos uma determinada compreensão da magistratura, aquela que reconhece que autoridade moral precede a autoridade jurídica, que a legitimidade das decisões repousa antes de tudo na integridade daqueles que a proferem. A morte interrompe uma biografia, mas não alcança um legado. As decisões permanecem nos livros, os ensinamentos permanecem na memória de todos nós. O exemplo permanece nas instituições.
5: Nascido no Rio de Janeiro em 1930, Otávio Galotti formou-se em Direito em 1953. Foi integrante do STF entre 1984 e 2000, sendo presidente da Corte de 93 a 95. Também presidiu o Tribunal Superior Eleitoral entre 1994 e 1996 e teve papel relevante na consolidação da jurisprudência constitucional durante os primeiros anos de vigência da Constituição de 88. O sepultamento está marcado para amanhã, no Rio de Janeiro. Tribunal Superior Eleitoral realiza a primeira edição da Semana Nacional do Sistema Eletrônico de Votação de 3 a 9 de agosto. Rimac Souto.
7: O objetivo é aproximar a justiça eleitoral da sociedade e ampliar o conhecimento sobre o funcionamento, a segurança, a transparência e a auditabilidade da urna eletrônica. O lançamento da Semana Nacional do Sistema Eletrônico de Votação será feito pelo presidente do TSE, ministro Cássio Nunes Marques, durante a sessão plenária de abertura do segundo semestre forense de 2026, na próxima segunda-feira, dia 3 de agosto. A iniciativa envolve todos os tribunais regionais eleitorais do país, com ações como visitas a escolas, demonstrações da urna eletrônica, palestras, exposições e distribuições de materiais informativos oficiais sobre o processo eleitoral. A programação termina no domingo, dia 9 de agosto, com a Corrida pela Democracia, no Autódromo Nelson Piquet, em Brasília.
5: Para a terceira turma do STJ, é válida a cláusula de contratos de proteção patrimonial mutualista, que estabelece prazo de até 90 dias úteis para o pagamento de indenização após um prejuízo. Tiago Gomide.
8: Os ministros analisaram o caso de um associado de uma cooperativa de transportes de Goiás que teve veículo roubado e questionou a demora no pagamento da indenização. O colegiado entendeu que os contratos de proteção patrimonial mutualista têm características diferentes dos seguros tradicionais e, por isso, não se aplicam automaticamente.

0: As regras da SUSEP, que estabelecem um prazo de até 30 dias para seguradoras. Segundo o relator do caso, ministro Ricardo Villas Boas Cueva, a Lei Complementar 213 de 2025 passou a prever a fiscalização dessas operações pela SUSEP, mas ainda não há uma regulamentação específica para esse tipo de contrato.
1: Estão abertas as inscrições para o mutirão da 16ª Semana Nacional da Execução Trabalhista. Rocine Gomes.
2: Essa é uma forma mais radical de fazer com que a decisão judicial seja cumprida e que tudo o que é devido seja pago. Com o slogan Seu Direito por Inteiro, a iniciativa, marcada para o período de 14 a 18 de setembro em todo o Brasil, é um esforço concentrado para localizar bens de devedores, incentivar acordos e dar mais celeridade ao pagamento dos créditos trabalhistas. Para outras informações sobre a 16ª Semana Nacional da Execução Trabalhista, acesse csjt.jus.br.
1: 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Uma boa noite e até amanhã.
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5: Eu sou Paula Groba.
6: E eu sou Ricardo Nakaoka.
5: E estes são os destaques de hoje do Jornal do Senado, que começa agora.
6: Comissão de Relações Exteriores vai acompanhar medidas do governo contra a tarifaço dos Estados Unidos.
5: Nova lei permite venda de spray de pimenta para mulheres.
6: Senado aprova projetos para fortalecer a recuperação ambiental e a economia circular.
5: Boa noite.
6: Boa noite.
5: As novas tarifas impostas pelos Estados Unidos a produtos brasileiros acendeu um alerta no Senado.
6: A Comissão de Relações Exteriores quer avaliar a resposta do governo e possíveis medidas do Congresso. O tema será debatido pelo colegiado, que solicitou informações sobre as ações do Brasil diante desse novo cenário. Repórter Márcio Maturana.
7: O presidente da Comissão de Relações Exteriores, senador Nelsinho Tradi, do PSD de Mato Grosso do Sul, enviou um pedido de informações ao Ministério do Desenvolvimento, Indústria, Comércio e Serviços sobre a estratégia do Brasil em relação às novas tarifas de 25% impostas pelo presidente dos Estados Unidos, Donald Trump, sobre produtos brasileiros. Uma das perguntas é sobre a possível aplicação da Lei da Reciprocidade Econômica, aprovada pelo Congresso em 2025.
8: O Congresso aprovou essa legislação e agora cabe ao Senado acompanhar a sua implementação. Precisamos entender se os instrumentos criados são suficientes para enfrentar uma situação como essa e, se necessário, discutir aperfeiçoamentos. Sempre com base em critérios técnicos e na proteção da economia brasileira.
7: As novas tarifas de Trump alcançam 3 mil itens, o que significa 18% das exportações brasileiras para os Estados Unidos, segundo cálculos do Ministério do Desenvolvimento. Isso corresponde a 37,6 bilhões de reais, com base nas exportações de 2024, antes dos primeiros tarifaços. No mesmo dia em que começou o novo tarifaço, 22 de julho, o presidente Lula assinou uma medida provisória criando o Plano Brasil Soberano 3, que abre 18 bilhões e meio de reais em linhas de crédito com juros subsidiados para exportadores. Também nessa data, Lula sancionou uma lei derivada de outra medida provisória que criou linhas de financiamento no Plano Brasil Soberano, com expansão apresentada pelo Congresso Nacional para setores estratégicos. O objetivo do pedido de informações, segundo Nelsinho Tradi, é oferecer aos senadores informações técnicas para eventuais iniciativas legislativas.
8: A Comissão de Relações Exteriores não substitui o Executivo na condução da política comercial, mas pode contribuir para a construção de soluções e acompanhar a atuação do governo. Foi isso que fizemos, desde o início.
7: No dia 4 de agosto, o grupo de trabalho criado pela Comissão de Relações Exteriores vai discutir novos mercados para as exportações brasileiras com o representante do governo e do setor privado, priorizando questões sobre proteínas de origem animal.
5: A proposta, que cria medidas de apoio às empresas brasileiras afetadas pelo tarifaço dos Estados Unidos, é uma das 32 medidas provisórias que aguardam votação no Congresso. Na próxima semana, o Congresso Nacional retoma os trabalhos e entre as propostas pendentes estão também a que prevê subsídios para combustíveis e a chamada taxa das blusinhas, que alterou as regras de tributação das compras internacionais de pequeno valor. As medidas provisórias têm efeito imediato, mas precisam ser aprovadas pelo Congresso para virar em lei. Se não forem votadas em até 120 dias, perdem a validade.
6: Também aguarda análise o novo Desenrola Brasil, voltado à renegociação de dívidas de pessoas físicas, microempresas e estudantes. O programa permite que devedores com renda mensal de até R$ 8.105 refinanciem dívidas de até R$ 15.000 por banco, com juros de até 1,99% ao mês. Para o senador Paulo Paim, do PT do Rio Grande do Sul, a iniciativa contribui para a recuperação da economia e o alívio do orçamento das famílias. A medida provisória ainda depende da instalação da comissão mista para começar a ser analisada e depois seguir para a Câmara e o Senado.
9: Trata-se de uma medida concreta que oferece condições reais para que as pessoas saiam do sufoco financeiro. É uma forma de devolver dignidade a quem mais precisa, aliviando o orçamento das famílias e permitindo que voltem a planejar suas vidas com mais segurança.
5: Mulheres vítimas de violência passam a ter uma nova forma de autodefesa prevista em lei. Foi sancionada a norma que autoriza a venda de spray de pimenta para uso civil feminino, com regras para a compra e a utilização da substância.
6: A lei foi sancionada em meio ao aumento de casos de violência contra a mulher no país. Repórter Patrícia Oliveira.
10: A nova lei sancionada pelo presidente Lula permite a comercialização, aquisição e posse do spray de pimenta para a defesa pessoal das mulheres com mais de 18 anos. Esse spray provoca ardência intensa nos olhos, na pele e nas mucosas e assim pode conter temporariamente o agressor. O uso dessa substância até então era restrito às forças de segurança pública e às forças armadas. O estabelecimento que comercializar o spray deverá manter o registro da venda e a identificação da compradora pelo prazo de 5 anos. O senador Laércio Oliveira, do Progressistas de Sergipe, foi o relator do projeto aprovado no Senado que deu origem à lei. Para ele, a nova lei vai ajudar na proteção da integridade física, psicológica e sexual das mulheres.
11: Essas práticas de feminicídio que a gente tem ouvido todos os dias nos deixam atônitos e muito preocupados, e a gente precisa criar mecanismos de segurança, de proteção da própria mulher.
10: Um regulamento deverá definir as especificações técnicas do spray, os limites de capacidade da embalagem, a concentração da substância e os padrões de segurança do conteúdo.
5: E a Comissão de Direitos Humanos aprovou uma recomendação ao Ministério da Saúde para agilizar o atendimento de crianças com fissura lábio-palatina pelo SUS. A proposta prevê que o tratamento especializado comece em até 30 dias após o diagnóstico.
6: A indicação recomenda o prazo máximo de 1 mês entre o diagnóstico e o início do tratamento. A fissura lábio-palatina atinge 1 em cada 650 recém-nascidos no Brasil e pode comprometer a alimentação, a fala e a audição. A senadora Damares Alves, do Republicanos do Distrito Federal, destacou que o atendimento precoce reduz complicações. O tratamento inclui cirurgias e acompanhamento multiprofissional. A recomendação segue agora para análise do Ministério da Saúde.
5: Reciclagem de baterias de carros elétricos e restauração de seringais na Amazônia. Esses foram alguns dos temas de projetos aprovados na Comissão de Meio Ambiente nesse primeiro semestre.
6: Um projeto que aumenta a pena para maus-tratos a animais também foi aprovado pelo colegiado. Repórter César Mendes.
12: Recuperação florestal, economia circular e agricultura regenerativa foram temas de projetos aprovados na Comissão de Meio Ambiente. Relator da proposta que cria a Política Nacional de Revitalização dos Seringais Amazônicos, agora em análise na Comissão de Agricultura, o senador Beto Faro, do PT do Pará, disse que o declínio da atividade seringueira trouxe degradação ambiental.
13: O projeto oferece uma resposta a esses desafios ao incentivar a recuperação e revitalização dos seringais nativos.
12: Já o projeto que estabelece regras para reciclagem e rastreabilidade de baterias de veículos elétricos e híbridos é do senador Jacques Wagner, do PT da Bahia, mas o texto aprovado foi do

0: substitutivo do senador Confúcio Moura, do MDB de Rondônia.
1: A Política Nacional de Circularidade de Baterias é fundamental para acompanhar a evolução da mobilidade elétrica.
0: Também foram aprovadas pelo colegiado as Políticas Nacionais de Fomento à Agricultura Regenerativa, do senador Sérgio Petecão, do PSD do Acre, e de Desenvolvimento Sustentável da Pesca, do senador Alessandro Vieira, do MDB de Sergipe, além do aumento da pena para maus-tratos a animais, proposta pelo senador Confúcio Moura.
2: E o Brasil passou a proibir a produção e a comercialização de alimentos obtidos por meio da alimentação forçada de animais. A lei, sancionada pelo presidente Lula, entra em vigor em 180 dias e atinge principalmente o foie gras, produzido a partir do fígado de patos e gansos submetidos à ingestão forçada de alimentos.
3: A norma teve origem em um projeto do senador Eduardo Girão, do Novo do Ceará. Quem descumprir a lei estará sujeito às penalidades previstas na Lei de Crimes Ambientais, como detenção, multa e sanções administrativas. Com edição de Paula Groba e trabalhos técnicos de Eliseu Caires, o Jornal do Senado fica por aqui. Acompanhe agora as notícias da Câmara dos Deputados. Boa noite.
2: Boa noite e até amanhã.
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5: Câmara pode tornar imprescritível crime sexual contra menores de 12 anos.
6: Proposta amplia a bolsa permanência do ProUni para alunos de meio período.
5: Deputados obrigam elaboração do plano de assistência social a cada década.
7: Boa noite. A Câmara aprovou proposta que obriga o governo a elaborar o plano de assistência social a cada 10 anos. A repórter Maria Neves tem mais detalhes sobre o texto que já foi encaminhado ao Senado.
8: A Comissão de Constituição e Justiça da Câmara dos Deputados aprovou o projeto que obriga o Poder Executivo a elaborar periodicamente o Plano Decenal de Assistência Social. Pelo texto da deputada Laura Carneiro, do PSD do Rio de Janeiro, a cada 10 anos o poder público deve prever metas e estratégias para melhorar o atendimento à população mais vulnerável. Laura Carneiro explica que o país conta atualmente com um plano de assistência com vigência entre 2016 e 2026. No entanto, ao contrário do que ocorre na educação, a elaboração do planejamento decenal ainda não é obrigatória por lei. Na opinião da parlamentar, estabelecer metas e diretrizes claras é fundamental para garantir a estabilidade das políticas de assistência social.
9: Em última análise, o mais importante é manter os programas de assistência social. Já é uma prática recomendada pela LOAS e agora a gente vai torná-la obrigatória. Esse plano decenal vai fortalecer as políticas públicas e evitar que a gente tenha qualquer tipo de retrocesso quando se avança numa política que atingiu aquelas determinadas metas.
8: A proposta aprovada determina que as metas do Plano Decenal de Assistência Social sejam elaboradas com base nos dados oficiais do Sistema Único de Assistência Social. Ainda de acordo com o texto, o Conselho Nacional de Assistência Social será responsável por aprovar e acompanhar os resultados do planejamento em conjunto com o governo federal. Da Rádio Câmara de Brasília, Maria Neves.
4: Comissões.
5: Presidente da Comissão de Previdência, Assistência Social, Infância, Adolescência e Família, Bruno Ganem, do Podemos de São Paulo, faz um balanço positivo dos trabalhos do colegiado. Para ele, a estratégia de priorizar projetos de consenso permitiu destravar votações e acelerar a análise de propostas.
10: Em comum acordo entre todos os membros, a gente buscou priorizar as pautas consensuais e tem sido uma experiência muito bem sucedida. Quero, inclusive, parabenizar todos os membros pela forma com que permitiram que a gente buscasse esses projetos de consenso. E o que a gente descobriu é que são centenas de projetos que todo mundo é favorável, mas por uma ou outra razão acaba ficando parado, porque a gente perde muito tempo olhando aquilo que não é consenso.
7: Bruno Ganem afirma que a comissão está perto de zerar a fila de projetos consensuais, muitos deles voltados à proteção de crianças e adolescentes. O deputado também destaca avanços na pauta previdenciária a partir da construção de convergências entre os

0: parlamentares.
1: Educação.
2: Avança na Câmara projeto que amplia a bolsa permanência do ProUni para estudantes de meio período. O texto foi aprovado na Comissão de Educação, como informa a repórter Júlia Lopes.
3: Estudantes matriculados em cursos de meio período poderão passar a ter acesso à bolsa permanência do programa Universidade para Todos, o ProUni. O projeto do deputado Túlio Gadelha, do PSD de Pernambuco, foi aprovado na Comissão de Educação da Câmara dos Deputados. Atualmente, a legislação prevê o benefício apenas para estudantes de cursos presenciais em período integral, com carga horária mínima de 6 horas diárias. Na prática, a proposta retira o critério de carga horária mínima do curso de graduação para a concessão da bolsa. O programa Bolsa Permanência é um auxílio financeiro mensal destinado a estudantes de graduação em situação de vulnerabilidade socioeconômica. O objetivo é evitar a evasão universitária, ajudando no pagamento de despesas como moradia, alimentação e transporte. O valor atual da bolsa é de R$ 700 e atende bolsistas do ProUni com renda familiar por pessoa de até um salário mínimo e meio. O relator da proposta, deputado Pedro Kizai, do PT de Santa Catarina, também incluiu no texto aprovado que o Ministério da Educação poderá exigir frequência e aprovação dos estudantes para a garantia do benefício.
4: Nós deixamos aberto e claro na lei que o Ministério da Educação vai exigir frequência, aprovação. Por quê? Porque se ele está recebendo dinheiro público do ProUni e mais uma bolsa permanência, ele agora precisa o quê? Dar conta do recado, como a gente diz. Dar conta, estudar, frequentar, aprovar e se profissionalizar.
3: A proposta que amplia o acesso à bolsa permanência para estudantes de graduação em cursos de meio período segue agora para análise na Comissão de Finanças e Tributação da Câmara dos Deputados. Da Rádio Câmara de Brasília, Júlia Lopes.
0: Rafael Brito, do MDB de Alagoas, defende a ampliação do programa Pé de Meia para todos os estudantes do ensino médio da rede pública, sem restrições de renda. O deputado argumenta que a permanência na escola é um desafio que vai além da condição socioeconômica das famílias.
2: Rafael Brito afirma que a experiência do programa Cartão Escola 10 em Alagoas inspirou o Pé de Meia e contribuiu para reduzir a reprovação e a evasão escolar. Ele acredita que a universalização do benefício fortalece a educação e incentiva mais jovens a concluírem o ensino médio.
5: E quando a gente criou aqui em Alagoas, a gente criou o programa de forma universal. Todo aluno que está matriculado no ensino médio das escolas públicas de Alagoas recebe o cartão Escola 10, o que fez com que a nossa taxa de reprovação caísse, o que fez com que o percentual de estudantes em atraso caísse e o que fez principalmente com que Alagoas pudesse praticamente dobrar o número de concluintes no ensino médio por ano. Antes de existir o programa, em Alagoas se formavam aproximadamente 26 mil estudantes e no ano passado se formaram 47 mil estudantes.
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1: Saúde.
0: A Comissão de Saúde aprovou a exigência de desfibriladores em locais de grande circulação. A repórter Sofia Peçanha traz mais informações sobre a proposta.
6: A Comissão de Saúde aprovou o projeto que torna obrigatória a presença de desfibriladores externos automáticos em locais de grande concentração de pessoas, ambulâncias e veículos de resgate em todo o país. O desfibrilador serve para aplicar choques elétricos controlados que ajudam a restabelecer o ritmo normal do coração em caso de parada cardiorrespiratória. O texto aprovado reúne 11 propostas que tratavam da instalação de desfibriladores em diferentes locais. Por isso, o relator, o deputado Dr. Luiz Ovando, do PP do Mato Grosso do Sul, optou por estabelecer critérios mais objetivos para definir os locais obrigados a disponibilizar os equipamentos. A medida valerá para eventos artísticos, esportivos e comerciais com circulação superior a 1.000 pessoas por dia, além de aeroportos, portos, rodoviárias e estações ferroviárias. O texto também inclui trens, aeronaves e embarcações com capacidade para 500 ou mais passageiros, academias com pelo menos 1.000 alunos matriculados e ainda ambulâncias e veículos de resgate. Durante a votação na comissão, o

0: deputado Luiz Ovando, que é cardiologista, destacou que a presença dos equipamentos pode ser decisiva em casos de parada cardíaca.
1: Sua disponibilização será fundamental para permitir a rápida intervenção em casos da parada cardíaca, o que aumenta as chances de sobrevivência da vítima. A presença do aparelho, combinado com o treinamento do pessoal para seu uso, pode salvar vidas.
0: Pelo projeto, os responsáveis pelos estabelecimentos deverão adquirir os aparelhos, garantir sua manutenção e disponibilizar profissionais capacitados para realizar manobras de reanimação cardiopulmonar e operar o equipamento. Além disso, os desfibriladores deverão permanecer acessíveis durante todo o período de funcionamento dos locais que recebem público. Em caso de descumprimento, o texto prevê advertência na primeira autuação, multa de R$ 5.000 e possibilidade de interdição do estabelecimento. A multa poderá ser dobrada em caso de reincidência. O projeto que torna obrigatória a disponibilização de desfibriladores cardíacos em locais de grande concentração de pessoas será analisado pela Comissão de Constituição e Justiça. Da Rádio Câmara de Brasília, Sofia Peçanha.
2: Desenvolvimento Regional.
3: Maria do Rosário, do PT, defende a aprovação de projeto de sua autoria que cria regiões de insegurança hídrica no Rio Grande do Sul. Ela argumenta que a metade sul do estado enfrenta secas recorrentes com falta de água potável para a população e para a agricultura familiar.
4: Para resolver essa situação de cada ano novos decretos de emergência, nós queremos que a metade sul do Rio Grande do Sul, onde a seca tem se instalado a cada ano, ela seja declarada como uma área de insegurança hídrica. Essa proposta, ela vem de acordo com os objetivos do Milênio das Nações Unidas, que diz que a segurança hídrica é um dos princípios para garantia da qualidade de vida. E a prevenção exige a gente atuar sobre as mudanças climáticas de forma a termos infraestrutura adequada na capital, Porto Alegre, nas grandes cidades e nas pequenas também.
5: Maria do Rosário elogia o esforço do governo federal no socorro ao Rio Grande do Sul, especialmente após as enchentes que atingiram o estado em janeiro de 2024. Ela também defende investimentos em infraestrutura, defesa civil e recuperação ambiental contra os impactos das mudanças climáticas.
3: Projeto de Zé Silva, do União de Minas Gerais, proíbe a reconstituição de leite em pó importado para a produção de alimentos para o consumo humano. Segundo o deputado, a ideia é proteger mais de 1 milhão de produtores rurais que enfrentam uma queda no preço do leite.
6: O produtor não precisa de favor do Congresso Nacional, não precisa de favor do governo, ele precisa de respeito. E esse respeito é a aprovação do meu projeto, que já temos já um efeito prático no Paraná. Já foi proibido por uma lei estadual e já no primeiro mês reduziu a importação da metade de leite que o Paraná importava. Então está claro que é preciso aprovar esse projeto.
5: Zé Silva argumenta que a proposta pretende reduzir os impactos da importação de leite em pó sobre a cadeia produtiva nacional. O projeto já foi aprovado na Comissão de Agricultura e aguarda análise na Comissão de Constituição e Justiça.
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2: Justiça.
3: Comissão aprova aumento de pena para responsáveis legais nos casos de homicídio contra menores com deficiência. A repórter Silvia Munhato tem mais detalhes da medida.
8: A Comissão de Defesa dos Direitos das Pessoas com Deficiência aprovou o projeto que aumenta a pena para pais, mães ou responsáveis legais que praticarem homicídio contra crianças e adolescentes com deficiência. O relator na comissão, deputado Márcio Anaiser, do Solidariedade do Maranhão, defendeu a mudança.
9: Justifica-se a opção pela instituição de uma circunstância qualificadora por serem os pais e responsáveis aqueles com maior obrigação de zelar pela proteção e pelo desenvolvimento

0: de crianças e adolescentes com deficiência.
1: O deputado especificou que a pena será de 12 a 30 anos de reclusão, acrescida de duas causas de aumento, um terço até a metade pela deficiência e dois terços pela autoridade do agente. O projeto que aumenta a pena de responsáveis legais que praticam homicídio contra crianças e adolescentes deverá ser analisado agora pela Comissão de Previdência, Assistência Social, Infância, Adolescência e Família. Da Rádio Câmara de Brasília, Silvia Minhato.
2: Transportes.
3: Kim Kataguiri, do Missão de São Paulo, é um dos autores da proposta que limita a alíquota máxima do IPVA a 1% do valor do veículo. O objetivo, segundo o deputado, é tentar tornar a carga tributária mais justa.
4: Então, o governador, a Assembleia Legislativa, vai poder decidir entre 0 a 1% do valor venal do veículo e a principal base de cálculo passa a ser o peso do veículo e o seu impacto ambiental. A gente se espelhou na legislação do Japão, de alguns países europeus e de alguns estados dos Estados Unidos, que consideram que o peso ele é uma forma justa de se calcular o tributo sobre o veículo, porque quanto mais pesado o veículo, maior o impacto dele sobre o asfalto e maior a necessidade de manutenção das vias.
5: A proposta de Kim Kataguiri prevê compensar a redução da arrecadação com cortes de despesas do poder público, como a limitação de gastos dos legislativos e de publicidade institucional. Para o deputado, a medida aumenta a receita pública sem criar mais impostos.
2: Segurança Pública.
3: Avança na Câmara a proposta que torna imprescritíveis crimes sexuais contra menores de 12 anos.
5: Conheça detalhes da matéria na reportagem de Paula Bittar.
6: A Comissão de Constituição e Justiça da Câmara aprovou a proposta de emenda à Constituição que torna crimes sexuais cometidos contra menores de 12 anos de idade imprescritíveis. Hoje, por exemplo, o crime de estupro de vulnerável prescreve em 20 anos e a contagem para a prescrição começa a partir dos 18 anos da vítima, a não ser que a ação penal já tenha sido iniciada em data anterior. A relatora na comissão, deputada Júlia Zanatta, do PL de Santa Catarina, avaliou que a proposta fortalece a dignidade e a integridade sexual das crianças. Ela também citou um caso recente para defender a importância da medida.
7: Uma notícia muito triste vinda do Ceará. Uma bebê de 10 meses morreu porque foi estuprada por dois homens, um de 22 anos. E me surpreende estupro contra vulneráveis, não ser ainda imprescritível.
6: A proposta que torna crimes sexuais cometidos contra menores de 12 anos de idade imprescritíveis ainda precisa ser analisada por uma comissão especial e depois segue para apreciação do plenário, onde precisará ser votada em dois turnos. Outra proposta aprovada pela CCJ foi projeto que determina a monitoração eletrônica dos condenados em primeira instância pelo crime de estupro de vulnerável. De acordo com o Código Penal, o crime de estupro de vulnerável consiste em ter conjunção carnal ou praticar outro ato libidinoso com menor de 14 anos e tem pena de reclusão de 10 a 18 anos. Esse projeto já pode seguir para análise do Senado, a menos que haja recurso para votação antes pelo plenário da Câmara. Da Rádio Câmara, de Brasília, Paula Bittar.
2: Meio Ambiente.
3: Projeto de Felipe Beccari, do Podemos de São Paulo, aumenta a pena para crimes de maus tratos contra animais cometidos com o objetivo de divulgação em plataformas digitais. A proposta busca combater desafios e competições que incentivam esse tipo de violência na internet.
8: A gente vem com esse projeto para poder dar uma contrarresposta, dar uma resposta imediata, né, dizendo que essa crueldade, que é, com o fim de diversão, com o fim de competição nas plataformas digitais, ela tem que ser freada urgentemente, né? Então, isso foge daquele habitual dos maus tratos na rua, nas denúncias que a gente atende. Então, esse projeto vem ampliar, dobrar a pena praticamente para quem comete o maus tratos com esse fim. Não porque queria cometer um maus-tratos ou porque não gosto do animal, mas simplesmente por uma gincana.
5: A pena atual para maus-tratos a animais pode chegar a 5 anos de prisão. Com a aprovação do projeto, quem cometer o crime com o objetivo de divulgar em plataformas digitais pode ter a pena praticamente dobrada. Felipe Beccari alerta que a prática tem crescido de forma silenciosa, especialmente durante a madrugada.
3: Termina agora o Jornal Câmara dos Deputados, produzido pela Rádio Câmara, com trabalhos técnicos de Wellington Teles e apresentação de Val Monteiro e Márcia Aquilissardi. Uma boa noite para você.
5: Você fica agora com as notícias do Tribunal de Contas da União. Boa noite.

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1: O Tribunal de Contas da União avaliou como universidades e institutos federais organizam a área de tecnologia da informação. A auditoria analisou se o modelo adotado garante o funcionamento dos sistemas que apoiam atividades como ensino, pesquisa e gestão. O trabalho identificou problemas como falta de integração entre as instituições, compras feitas de forma isolada e carência de profissionais especializados. A fiscalização também identificou dificuldades para acompanhar os gastos com tecnologia. Para o TCU, as falhas podem aumentar os custos e reduzir a eficiência dos serviços. O tribunal recomendou medidas para ampliar e melhorar o planejamento da área de tecnologia da informação nas instituições. Saiba mais em tcu.gov.br.
0: 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Boa noite.

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1: Estamos começando o Cidade in Love, perfeito para envolver e aproximar corações. Como Gil Garcia, eu te convido a deixar cada palavra, cada momento de quietude, cada nota musical ecoar como parte da sua vida. Aqui todos os detalhes se justificam, pois o amor romântico é o que orienta a nossa trajetória. É o lugar onde a intensidade se converte em lembranças e a emoção em companhia. Começamos deixando a música fluir pelo ar, comunicando sentimentos inexprimíveis pelas palavras. Aumente o som e experimente a nossa primeira seleção musical do dia.
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0: música anterior deixou uma vibração emocional no ar que ainda se mantém. E na mesma sintonia, a próxima música vem para adicionar mais um capítulo à nossa história.
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0: Vidro continua a permear o ambiente. Vamos fazer um pequeno intervalo no Cidade em Love. Após o intervalo, mais sentimentos voltam a ecoar neste cenário de paixões.
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7: 22 horas e 24 minutos.
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0: Cidade in Love renasce e cada elemento é expresso em palavras que aproximam corações. Nesta atmosfera singular, o romantismo ainda é a essência. Permita-se ser levado por esta maré que muda sentimentos em companhia. Agora é a hora em que a música segue narrando tudo aquilo que o coração entende.
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0: Espaço para o surgimento de novas emoções. Deixe que a próxima melodia capture seu coração neste instante.
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0: Os sons musicais abrem o caminho e proporcionam um ambiente ideal para uma pausa imprescindível. O Cidade em Love faz uma pequena pausa. Quando voltarmos, a mesma intensidade romântica acompanhará a sequência das nossas músicas selecionadas para você.
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0: 22h45.
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2: O programa Cidade in Love está novamente conosco, despertando sentimentos que fazem de cada instante algo extraordinário. Neste espaço, cada vocábulo torna-se um refúgio e cada fração de tempo recebe mais relevância. Siga neste espírito, permita que as melodias te envolvam e acrescentem a magia que apenas seu coração pode sentir.
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0: canção termina, mas o sentimento apenas inicia seu novo ciclo. E agora, um novo som para marcar o começo desta renovação.
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0: A música encerra abrindo espaço para um breve intervalo. Vamos fazer uma breve pausa, mas não sai daí. Novos sons vão invadir este recanto feito para emocionar logo após o intervalo.
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0: 23:06.
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2: Cidade in Love faz seu retorno reacendendo emoções que conectam corações. A seguir, deixemos que a próxima faixa nos envolva completamente.
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0: Embora a canção termine, o clima de romance ainda está presente. Já temos a próxima música alinhada para seguir com este momento especial.
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0: uma música que encanta os corações. Pausa breve no Cidade Ló. Depois do intervalo, voltamos com ainda mais sentimentos, enfatizando a unicidade de cada momento.
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0: 23h23.
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2: Cidade in Love está de volta, oferecendo-nos mais uma chance para mergulhar de cabeça nos sentimentos que nos acompanham. São as melodias que transportam e mantêm vivas as emoções além dos momentos. Continuamos com essa versão especial.
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0: A música que ecoou deixou um rastro, transformando o silêncio em memória. Chegou a hora de uma nova canção marcar o início de outro emocionante capítulo.
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0: Neste momento, Cidade em Love faz uma pausa. Porém, o romantismo não deixa de pulsar em cada instante. Eu, Gil Garcia, faço questão de ressaltar que você é uma peça-chave deste encontro. Após essa pausa, junte-se a nós novamente para mais músicas e ocasiões desenhadas especialmente para o coração.
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5: 23:41.
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0: Cidade in Love retorna à programação, revivendo a magia que faz cada momento ser especial. Agora, deixe a próxima faixa musical tocar seu coração e continuar esse conto de afetos.
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0: Ao final de cada composição musical, desponta um frescor emocional inédito. Então, permita-se ser conduzido pela melodia que agora se inicia.
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0: edição do Cidade em Lore. E cada pedacinho do tempo que passamos juntos fica eternamente em nossos corações. Cada termo, cada melodia e cada intervalo de silêncio construíram recordações vivas para quem experienciou. O romantismo ainda nos orienta, mesmo depois da última melodia, pois os sentimentos genuínos nunca dizem adeus. Agradeço por estar aqui comigo, Ju Garcia, e por nos conectarmos emocionalmente neste encontro único. Até o próximo Cidade em Love, onde continuaremos a compartilhar juntos momentos emocionantes. Um forte abraço.
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2: Oi, meu povo amado, bom dia! Tudo certinho com vocês? Espero que vocês estejam abençoados com a graça do Pai. Estamos aqui mais um programa especial pelo Sinfonia Sertaneja. A partir de agora, 5 horas e 1 minuto, estou chegando na sua casa, no seu trabalho, aonde quer que você esteja conectado com a gente, através da nossa sintonia da Montanhesa FM. Somos a Rádio Montanhesa, aqui de Vazante, Minas Gerais, 35 anos ao seu lado, levando muita credibilidade, muita informação. Antes aí éramos uma emissora AM e depois aí de um tempinho, em 2017, voltamos aí em uma melhoria significativa para toda a nossa comunidade, operando já pela frequência FM. De lá para cá, são vários anos de muito trabalho, de muita dedicação, de muito amor e muito carinho para você, para levar o melhor da comunicação. Estou junto de vocês desde o ano de 2021, aqui dentro da Montanhês FM, daquele mês especial mesmo. A partir do mês de novembro, né, daquele ano, a gente começou essa parceria de sucesso aí. Em meados de 2022, tudo se tornou realidade. Mais um projeto de Victor Gabriel, o locutor de Vazante para todo o Brasil afora e todo o estado de Minas Gerais. Bora que bora, 5 horas e 2 minutos agora com a gente aqui no Sinfonia Sertaneja. Mais um delicioso programa na sua terça-feira. Hoje, 28 de julho de 2026, estamos no ar com mais um excelente programa.

0: 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WhatsApp liberado, telefone fixo liberado, participe com a gente. Vamos iniciar mais uma terça-feira especial. Hoje você tem muito aqui com a gente, tem muito entretenimento, muita música, oração da manhã às 6 horas e muito mais aqui para começar somente mais uma grade da manhã proporcionada pela Montanhesa FM.
1: Bom dia!
0: A viola de pinho, hein? Diogo e Marcel, daqui a pouco tem eles, Rick Renner, e vindo com eles aqui, ó, Daniel, pra cantar Avenida Boiadeira.

Montanhas FM sempre juntinho de você, agora a hora certa, 5 horas e 15 minutos em ponto, aqui dentro de nosso Sinfonia Sertaneja. 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
0: Muito bem, bora aqui no nosso Sinfonia Sertaneja, levando para você a nossa transmissão especial, terça-feira, hoje, 28 de julho de 2026. A partir de agora com a gente, mais músicas aqui, Mãe de Leite com Lorena e Rafaela. E já passando por aqui para desejar um abraço, também o nosso carinho a todo o pessoal que está aí acordando com a gente. Alô, Lagoa Grande, muito bom dia também aí para todo mundo aí da Água Quente. Este distritozinho especial que está crescendo a cada dia que passa, que é aqui de Vazante também, lá na Vila Verde. Nosso abraço, nosso carinho a todos os chacreiros que estão lá também curtindo a gente. Obrigado pelo carinho. Moradores do Maura Correia, moradores também do distrito de Claro de Minas, distrito de Vazamó, que está se preparando para mais uma festa.

aí da Expo Vazamó em sua 12ª edição. Nosso abraço aí também para a região de Guardamó, as fazendas nos ouvindo, aí sempre acompanhando aí a Tirada do Leite, a companhia especial de sempre com a nossa Montanhês FM. E ao público do site, nosso abraço também, nosso ótimo dia, excelente dia de terça-feira. Tudo certinho por aí, tudo bem? Como que está tudo certo, tudo estrutural, os projetos dando tudo certo, então a graça de Deus à frente, tudo aí conforme o desejar dele na correção especial. Bora que bora de mais som, 5h20 agora para você, estamos amanhecendo.

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4: Bora aqui com a gente no Sinfonia Sertaneja. Agora 5 horas e 35 minutos. E o WhatsApp tá bombando demais. Alô, Jack, bom dia.
5: Bom dia, Vitor Gabriel. É o Jack. Manda música pra nós, é Panela Velha. É, com Sérgio Reis, ofereço a todos meus colegas, Semob, Fabíola, Quati, seu Nelson, Zé do Cláudio, Zé Lucas, Darinho, Pulu, Betinho, Tão Cunhado, Atleticano, Tonzinho, Mantuí, Saraiva, Zé Wilson, Lanos Cabeludo, Matheus Cabareiú, e a todos que gostarem da música. Tá na montanheza? Tá beleza. Valeu, amigão.
4: Um abraço, viu? Obrigado, bom dia. Excelente trabalho pra vocês. E você sempre abraça também os demais ouvintes aí da coleta, né? Aí também, obrigado a todos eles por estar curtindo a gente. Pessoal aí da coleta seletiva. Um abraço também especial a vocês, acordando sempre às 4 horas da batina e fazendo aí uma Vazante cada vez melhor. Aqui um abraço especial também pra Bina Maria. Ela tá curtindo a gente. Victor, manda pra mim. Lembranças aí, é uma música muito especial pra mim lembrar aqui de Milionário e José Rico. Então ela vai curtir esta noite como lembrança. Eita moda, viu? Uma modinha que atravessa gerações e gerações. E aqui agora com a gente tá a Maria Célia, lá do Retiro da Roça. Ela quer oferecer a música.

astrológica para o esposo, o Saturnino, e que hoje está completando mais uma idade nova, né? E quero desejar a ele muitas felicidades e que Deus possa cobrir ele com muitas bênçãos e muitas participações especiais através aí de sua vida. E que os filhos também aí, os filhos netos aí, amam ele muito. Então, muito obrigado também por estar registrando o aniversário desse ouvinte especial pra gente aqui no Sinfonia Sertaneja. E a música, Mato Grosso Matias, né? Enquanto o Sol Brilhar. 5h37, desde já, muito obrigado pela audiência. No próximo módulo, atendo o Nildo e atendo o Zé Maria Barandino aqui também dentro do Sinfonia Sertaneja.

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2: 5:48.

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3: Bora lá, agora 9 minutinhos, soltando agora para 6 horas da manhã aqui no Sinfonia Sertaneja. Minha companhia para você, Victor Gabriel, aqui na nossa comunicação especial. 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

0: 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Bora que bora por aqui com a gente, agora ele, Nildo. Conversa aqui, mais tempo de atender dois ouvintes aqui dentro do Sinfonia. Agora é o Nildo, fala aí.
1: Bom dia, Vitor Gabriel, aqui ó. É o Nildo aqui na Santa Menor Senhora da Guia.
0: Coisa boa.
1: Deixa os parabéns pro Zé Cruz, meu irmão. E pedir pra você tocar a música de parabéns pra ele. Hoje é dia dos anos dele, muitos anos de vida pra ele. Pro Zé Maria de Varandino, pro João Macumba, pro Marcelo Macumba, pro Reginaldo Mix aí na CEMOB. Um bom dia, tá na Montanhesa, tá beleza.
0: Um abraço aí, todo sucesso do mundo pra ele, felicidades aqui em seu nome, aqui passando pelo Sinfonia Sertaneja. Muitíssimo obrigado aí por estar participando, muita gente hoje fazendo o aniversário.
2: Parabéns! Aniversário!
0: Nossa Montanhesa FM, sempre parabenizando os demais ouvintes. Aí, Geraldo, bom dia!
3: Rádio Montanhesa, quero pedir uma música aí, é do Marcelo Teodoro, participação de Amado Batista, oferecer para o Nildo, Adilson, todo o pessoal lá do nosso Adagui lá. Também aqui vai o Zé Cruz, vai o Bulema Maria, o Anísio, toda a família Arandino e o Zé Maria Furtado na beira do Renegado. Tá na Montanhesa, tá beleza. Vamos embora.
0: Muito bem, a música de parabéns é com Osmani Manito. Parabéns a você daqui a pouquinho. Marcelo Teodoro e Amado Batista. E depois a oração da manhã, tá bom? Daqui a pouquinho eu volto com você.

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2: 6:01.
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4: Bom dia, meus irmãos, bom dia, minhas irmãs. Vamos começar o dia pedindo: dai, Senhor, saúde. Dai, Senhor, a cura do corpo e também dos males da alma. Você que está em casa, no ônibus, onde quer que esteja, em nome do Pai, do Filho, do Espírito Santo. Amém. Senhor Deus da vida, no início deste dia,

0: queremos pedir saúde. Dai-me, Senhor, a saúde necessária para ganhar o pão de cada dia. Livrai-me de todo mal, do perigo, da peste, da epidemia da gripe, Senhor. Livrai-me de todo mal. Rezo também, Senhor, e clamo a vossa misericórdia sobre todos os enfermos. Senhor, sustentai-os na fé, mantenha-os na esperança. Revela sabedoria aos médicos e dai paciência a todos os que cuidam dos doentes. De modo particular, Senhor, no início deste dia, intercedo em favor daqueles que estão acamados, hospitalizados e até desenganados dos médicos, mas de modo particular, por este enfermo, cujo nome apresento agora. Senhor médico dos médicos, curai as feridas, libertai os doentes da enfermidade, dai-lhes, Senhor, saúde no corpo e na alma, dai-lhes, Senhor, paciência na provação, dai-lhes, Senhor, coragem de lutar, curai, Redentor nosso, todos os enfermos. Amém. Um bom dia a todos.
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1: Já estamos de volta, hein? Juntinho de você, daqui a pouquinho iremos falar aqui sobre a Luzia dos Biscoitos aqui no Sinfonia Sertaneja, agora 6 horas e 5 minutos após a oração da manhã com o padre Reginaldo Manzotti. Fala, Daniel, bom dia!
2: Bom dia, Rádio Montanhês e toda a região. Ô, Vitor, manda pra nós aquela moda, velho pianga, oferecer pro meu amigo Hernande Cruvinel, Tizé Pereira, Enio Moretti, a turma do Indaiazim, Tijuão Grande, Madrinha Luzia, Mauriti, ao pessoal lá do Arrependido, Brejo Grande, Mato Grande, Matinha, Gueroba, Carranca, Davi, João Ribeiro, e a todos que estiverem na maravilhosa sintonia, especialmente meus parentes, meus amigos, quem tá na montanhisa, tá uma beleza!
1: Valeu, viu? Um abraço aí, tudo de bom pra você e pros seus familiares ainda. Ronan, aonde você tá andando hoje, Ronan?
3: Bom dia, Raio Monteza. Bom dia, povo de Vazante. Aqui é o Ronan da Jejunar Muniz. Mandando música pra nós aqui na Chacramento Araras, Botinha, fazendo intenção no jardim. Ó, manda aquela música pra nós. Pão de queijo de Minas, se não tiver, manda pica-pau na madeira. E oferecer pra todo mundo lá no Laticínio e no Tecnopredos. Ó, oh, não esquece também não, oferecer para o nosso presidente do sindicato, Serginho Doneda. A programação tá ótima, continua assim, tá na montanhesa, tá uma beleza. Ronan da Jardim Muniz deseja uma boa semana para todos.

0: Mundo Vazante. Um abraço.
1: Valeu, obrigado pelo carinho. Sucesso também pra você. Bora que bora de mais som por aqui, ó. Agora 6h07, hein? Muito bom dia, Sinfonia Sertaneja, comigo mesmo. O nome da emoção, Victor Gabriel.

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2: Muito bem, agora 6h19. Alô, Alex, tudo certinho por aí, garoto? Como que está a estrutura aí? Fala com a gente aqui.
3: Alô, meu amigo Gabriel, bom dia, como é que você tá? Bom demais? Manda um modão pra nós aqui nessa beirada de Catirina. Zezé de Camargo, irmão da Lua, amigo das estrelas. Manda aqui pro meu amigo Osmarim. Manda lá na Guerra, meu pai Hélio, Márcio Marucho, brother com a família, Doguinha Mão Mirtim. Todo mundo aí que tiver na audiência.
2: Rapaz, obrigado, viu, por estar curtindo a gente. Um abraço aí pra todo mundo na sua região também, curtindo aqui o nosso programa Sinfonia Sertaneja. Nova roupagem, né? Zezé aproveitou a brechinha de que o povo tava cantando demais, uma música que foi gravada aí nos tempos passados aí, e essa música foi uma febre por todo o Brasil afora. Irmão da Lua, Amigo das Estrelas. Essa moda, rapaz, ela tem uma canção muito, mas muito batuta, porque essa música foi lançada em 2003, hein? Uma letra aí de que não tinha, pelos projetos da história, uma letra que não tinha tanta confiança, hein? Mas depois ela virou uma febre por todo o país afora. Os compositores é o Giovanni Bernardes de Souza, né? O Marcelo Justino de Moraes e o Mirosmar José de Camargo, que é o nosso aí, o nosso Zezé de Camargo. Então bora, canta, Mirosmar! Bora que bora, 6h20 agora, bom dia, mas bom dia, excelente terça-feira pra você no Sinfonia Sertaneja. É a Montanhesa acordando juntinho de você. Música.

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3: Ouvintes, a hora certinha agora no Sinfonia Sertaneja, 6h28 aqui em nossa programação. 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Agora em Vazante, 6h30, em pontinho pra você agora na sequência de mais música. Teodoro Sampaio agora passa por aqui pedindo passagem pra cantar Viola em Noite de Lua.

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2: É isso aí, amigo. 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
0: Amados ouvintes, daqui a pouquinho tem o aniversariante cooperado do dia, agora 6h39 para você, música de Rodrigo Matos e Praiano, Vida Boiadeira, é o que você vai ouvir. Quero parabenizar todos os profissionais que participam desta grande prevenção mundial da luta contra as hepatites virais. Celebrada anualmente em 28 de julho, essa data foi criada pela Organização Mundial da Saúde, a OMS, para conscientizar a população sobre a prevenção e diagnósticos e o tratamento de hepatites virais, aí doenças que afetam milhões de pessoas em todo o mundo. Por que a data? Essa data homenageia o médico cientista norte-americano, o Baruch Samuel Bloomberg. Bloomberg, né? Nascido nessa data, em 1925, especialmente ele descobriu esse vírus da hepatite B e desenvolveu um teste de diagnóstico e participou da criação da primeira vacina contra a doença. Aí, pelo seu trabalho, recebeu o Prêmio Nobel de Fisiologia ou em Medicina, em 1976. Então a gente homenageia todos os profissionais de que trabalham na linha direta, tá certo? Vamos de mais música, agora 6h41 para você.

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2: Muito bem, com a gente agora 6h48 para você aqui no Sinfonia Sertaneja, agora companhia especial para você de mais uma parceira de nossa audiência. 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Muito bom dia pra você, Soraya, tudo certinho por aí? Semana produtiva, terça-feira bacana pra você e pra todos os familiares. Obrigado aí pelo carinho. Agora, negativo e positivo com eles, os irmãos Rick e Renner.

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1: Sinfonia Sertaneja, Montanhesa FM, agora 6h53 aqui na nossa Montanhesa FM, sempre com o horário de Brasília. 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
4: 6h55.

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0: 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Hoje parabenizamos os aniversariantes do dia 28 de julho, desta terça-feira, aqui na lista de aniversariantes. Os parabéns hoje vai para Adelino José Almeida da Silva, Divino Nazar de Araújo, Edson Lucas Fernandes de Araújo Silva, Eniraldo Teixeira de Queiroz, Heraldo José César Cruz Fialho, Isaac Rosa Soares, Jader Donizete Silva, Joana Caixeta da Silva, José aqui Flávio Gomes Nogueira, João Batista Roselon e Maciel Félix Monteiro, Marcelo Luiz Alves, Moisés de Oliveira Silva Júnior, Nathalie Maria Sucena da Silva, Rafael Soares Pereira. Ainda, parabéns para Saturnino Antônio dos Reis Neto, o Anderson de Oliveira Macedo do Prado, Vanessa Pereira dos Santos e o Wilson Gonçalves de Brito. Parabéns para vocês, felicidades de que esse capítulo novo que chega de uma vida nova, uma nova idade, uma idade para tornar vocês mais e muito mais experientes com a maturidade, com a vivência da vida, com a experiência aí de uma vida muito cheia, de muita paz, muita saúde e muita vitória. Sucesso para vocês aqui do Sinfonia Sertaneja e de toda a direção a lá do Sicoob Credivaz. Amanhã estaremos de volta no mesmo horário para poder fazer as parabenizações e as felicitações aos aniversariantes do dia 29 aqui de julho.
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0: Meus amados ouvintes, hoje é para vocês a hora certinha aqui do Sinfonia Sertaneja. Daqui a pouquinho a participação do nosso ouvinte, o Marcelo, lá na Fazenda Pai João. Obrigado, Marcelo, por estar curtindo a gente aí nessa manhã especial de terça-feira, levantando aí para mais um dia bacana e especial aqui dentro do nosso Sinfonia Sertaneja. Hoje, pessoal, terça-feira, aqui dentro de nossa programação, uma terça-feira super agradável, né? Super especial, e a gente vai fazendo também as nossas participações especiais aqui dentro de nosso programa, e desejando para você uma excelente terça, desejando também uma excelente aí participação especial junto de nós aqui no nosso Sinfonia Sertaneja, tá certo? Bora que bora de mais música! Daqui a pouquinho eu vou trazer uma inspiração para vocês através aqui da nossa leitura, né? A leitura bíblica do dia, sempre que a gente começa o programa, a gente começa a vida também, sempre tem um versículo de motivação para você começar o dia com mais produtividade, mais força de vontade, deixar aquela preguiçinha de lado, deixar também aquela má vontade de lado e fazer tudo com amor, tudo com veracidade e 100% firme, de pé direito no chão e deixar o pé esquerdo para o outro lado. Bora que bora aqui! Fala, Marcelo! Bom dia!
3: Bom dia, Vitor Gabriel! Toca aí pra nós, Léo Canhoto, Robertinho, bang bang. Dá um tiro aí pra ver se esquenta esse frio brabo. Manda pro Caetano lá no Moreira, Sendino aqui no Rancho Tatô, pro seu Zé Pereira no Indaiá, seu Zé Maria Furtado dos Olhos, do sítio Olhos d'Água, e pro Zé André, e pro Anísio Invasante. Tá na Montanhesa, tá beleza.
0: Valeu, viu? Obrigado pelo carinho aí, Léo Canhoto e Robertinho. Rapaz, essa música deles é muito boa, porque Zé, eles cantam também, mas tem um contador de caso, que é a coisa mais doida possível de na voz aqui de Léo Canhoto e Robertinho, né? Esse trem é muito doido. Vamos curtindo na sequência, daqui a pouquinho essa música. Agora quem canta, Pedro e Paulo, Tronco Sem Galho.

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0: Sete horas e 10 minutos em Vazante, hein? Horário nobre, hein? Daqui a pouquinho atendendo o Valtuir, mandando um abraço e bom dia pro Luiz Paulo, já nos ouvindo aqui pelo Sinfonia Sertaneja. Agora mandar uma música aqui lá do Léo Ganhoto, lá pro nosso ouvinte aqui, o nosso grandioso colaborador também, o Marcelo. Marcelinho que tá curtindo a gente. Obrigado aí, Marcelinho, pela audiência, viu? Um abraço aí pra vocês, tudo de bom. A gente sempre agradece aí a sua interatividade. É, vamos aqui, né, trazendo para vocês a nossa grandiosa participação agora com Léo Caioto e Robertinho. Daqui a pouquinho a gente está de volta com muito mais para você.

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0: Olá, Kid. Mandou me chamar, é?
1: Mandei sim, Jack. Eu quero acertar aquela continha velha hoje.
0: É pra já, Kid. Puxa o revólver.

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3: Bora que bora com a gente agora, seguindo a nossa transmissão aqui agora às 7 horas e 18 minutos para você no Sinfonia Sertaneja, atendendo aqui, né, os demais ouvintes agora. Valtuí, bom dia, seja bem-vindo com a gente.
4: Bom dia, Vitor Gabriel, que é o Valtuí de Uberlândia. Manda um modão aí, chegando da caminhadinha agora, né, cuidando do corpinho. Frio acabou, agora tá bom para fazer a caminhadinha. Manda aquele modão aí, fazer um café aqui ouvindo a Montanhesa. Tá na Montanhesa, tá beleza, é nóis, tamo junto.
3: Tamo junto, garoto, obrigado, viu? Prevenção sempre em cardio. Cardio é importante, meu povo. Cardio é importante. Se acorda com a disposição, já acordou cedo, já alonga o corpo, mantém 100% aí um tempinho de você em pé, vai se acomodando, vai deixando aí a parte sanguínea se acomodar, já fazendo todo aí o seu preenchimento, o seu funcionamento, né, para começar o dia com disposição. Segundo as recomendações aí de saúde, né, é sempre bom você manter aí uma grandiosa linha de copo de água do seu lado para você fazer o ingerimento, porque isso ajuda a limpar aí os alimentos que você ingeriu na noite anterior e manter o metabolismo aí prontos para receber a nova carga de alimentação no decorrer do dia a dia. Vou te mandar aí Cordão de Ouro, aqui na voz de Chico Rei e Paraná, tá certo? Manda esse modão pra você, mas antes aqui, quero deixar um conselho importante pra vocês. A importância do namoro. O namoro é uma etapa fundamental na construção de um relacionamento saudável, onde você pode conhecer melhor o outro, desenvolver uma amizade íntima e o tempo de descoberta onde os valores e as crenças e os objetivos de vida são compartilhados, preparando um terreno para juntar um futuro aí potencial juntos. E com isso, né? Por isso, enfim, desenvolva-se, envolva com pessoas de confiança, como amigos, familiares, dedique o seu tempo aí para atividades conjuntas que sempre fortalecem o laço de vocês. Lembre-se, o namoro é centrado em Cristo. Permite que ambos cresçam na espiritualidade, emocionalmente, levando assim um compromisso mais sólido no futuro. Certinho? Bora que bora no Sinfonia! Olha o modão aqui! Rapaz, Paraná ainda, por mais que está aí com mais de 60 anos de idade, o Paraná está cantando demais, ainda mais nos tons de algumas músicas que são altíssimas. Bora ouvir!

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1: Muito bem, Sinfonia Sertaneja, 7h23 aqui no nosso processo especial da Montanhês FM. 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
1: Bora que bora agora, 7h27 aqui no nosso Sinfonia Sertaneja. 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
1: É, menino, 7h28, o tempo não dá brincadeira pra ninguém, não. Bora ouvir aqui agora, ó, matando a saudade, hein? Vamos dizer aqui, ó, rapaz, essa música, ela é muito linda demais. E assim ficou mais bonita ainda, ó.

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Muito bem, queridos ouvintes, agora 7h37 aqui no Sinfonia. 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
0: Muito bem, aqui agora na sequência, Inês Faria, ela tá parabenizando a Tair Carlos, o bagageiro, tá fazendo aniversário hoje, parabéns aí, sucesso pra ele, que Deus abençoe ele e todos os familiares aí, também sempre participando também de nosso Sinfonia Sertaneja. Bora curtindo agora, gente, uma música sempre especial, hein, cantando aqui, somente por esse povo amado e fã, aqui na voz de João Paulo e Daniel. Bora curtindo aqui, ó, Minha Estrela Perdida. Daqui a pouquinho tem muito mais pra você.

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1: Muito bem, ouvintes, agora a hora certinha para vocês, agora 7h42 aqui no nosso Sinfonia Sertaneja. 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
2: Ouvintes, a hora certa com a gente, 7h44 agora, virando para 7h45, em 15 minutos para as 8 horas da manhã, daqui a pouquinho vem o Amigos da Manhã por aqui também. A sua terça-feira mais do que completa com a Montanhês FM. 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

Olha, 7h46, agora de Paulo e Paulino, hein? A gente tinha combinado com as irmãs Freitas. Pensa, mas pensa em uma mulher que canta. A filha, especialmente, da que está fazendo hoje parte dessa dupla das irmãs Freitas. Tá todo mundo lá, né? Especialmente aí essa mulher, ela é uma pessoa muito, mas muito com a potência vocal. Aí, especialmente porque ela tá cantando demais. Aqui, ó. A filha que integra a formação atual do grupo sertanejo Raiz, as Irmãs Freitas, se chama Oriana. É filha de Luciana e sobrinha de Ana Lúcia. A formação do grupo, né, especialmente das irmãs, começaram aí no ano de 1976, com as irmãs Ana Lúcia e Luciana. Hoje conta com a presença marcante aí dela, né, a Oriana. E, rapaz, ela está cantando demais. Menino, meu pai do céu, pensa numa extensão vocal e o tanto que é o talento, né, pra gente poder parabenizar e tareia a ancestralidade que passa de pai pra filho e de mãe também pra filha. Vamos ouvir e participação especial aqui nessa música de Paulo e Paulino.

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1: A nossa rádio Montanhas FM 93.5 no seu coração, Sinfonia Sertaneja, sobre a minha companhia, o locutor Victor Gabriel. 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

Muito bem, queridos ouvintes, agora finalzinho de programação. Obrigado a vocês pelo carinho, que Deus abençoe vocês nessa terça-feira. Bom trabalho a todos os lojistas que já estão se encaminhando para abrir as portas. Um abraço também lá para a Casa do Fazendeiro, sempre aí nos proporcionando muita, mas muita opção aí de variedade para o ambiente agropecuário. Obrigado a vocês pelo carinho e pelo serviço prestado. Um abraço também lá para o pessoal da Secretaria de Obras, já encaminhando mais um dia aí de manutenção em nossa cidade de Vazante, oferecendo mais aí comodidade às comunidades rurais e principalmente a nossa via urbana. Nosso abraço, nosso carinho também, agora, né, recém aí inaugurado, né, Hospital Veterinário. Fui lá com a minha titiozinha e fiz lá um atendimento super especial. Um abraço para o Diogo, totalmente ali também, toda a equipe ali que está fazendo ali a participação especial. O Hospital Veterinário está funcionando aí de a partir de 7 horas da manhã, aí com o início de suas atividades, tá certo? 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Amanhã, quarta-feira, estaremos de volta no mesmo horário, a partir de 5 horas da manhã. Nosso abraço, nosso carinho, excelente terça-feira. Agora chega, Amigos da Manhã, mas antes Luan Santana e Zezé de Camargo, aqui ó, Inquilina de Violeiro. Música.

solta essa sanfona, larga essa sanfona. Chega pra cá, Luciano.

0: profissional!
1: Obrigado.
2: Parabéns, Luanzinho.
0: Menino.
3: Obrigado, obrigado.
2: O Brasil te ama, viu?
0: Ô, rapaz, o Brasil ama vocês, que é isso. Muito obrigado pela presença de vocês, viu?
2: Valeu, gente. Tchau, gente.
0: Valeu, uma salva de palmas aí, gente.
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1: Ei, amigos de quê? Da manhã, é verdade. Por isso que hoje, uma vez mais, estamos aqui diante do nosso povo, da nossa gente, para meditarmos o capítulo 28, em um momento do capítulo onde diz e destaca o contraste entre a justiça e a maldade, mostrando como o caráter de uma pessoa afeta a sua paz, a sua liderança e o seu relacionamento com Deus e com o próximo. É desse jeito, por isso que a gente lembra a consciência e a coragem, paz interior. O versículo 1 afirma que o ímpio foge sem que ninguém o persiga, mas o justo é corajoso como leão. Em uma pequena reflexão, o erro e a culpa geram medo, né? Desconfiança e paranoia constante. Por outro lado, quem anda na integridade e com consciência limpa não tem o que temer, meu amigo. Encontrando uma força interior que gera ousadia legítima. Por isso, recomendo, caminhando aí para o final dos capítulos do livro de Provérbios, leia por inteiro, marque aquela passagem que mais você assemelhou com ela. Beleza? Tá aí. Algo muito legal que vem a acrescentar em nossas vidas com sabedoria e discernimento. É o que nós devemos pedir. Foi exatamente as reflexões do domingo passado das Santas Missas, onde temos que sermos como Salomão. Pedir sabedoria para você encontrar o caminho e a luz. E é isso que eu tenho feito todo santo dia. Deus, me dê sabedoria. Deus, me dê sabedoria. Discernimento, paciência. São praticamente alguns dos dons do Espírito Santo. 8:07.

8h07, terça-feira, 28, dia de muita alegria para minha família. É o aniversário do Dr. Matheus Isaac, médico veterinário aí, comigo da Montanhesa Constante. A nossa rádio. Sim, é verdade, e aí? 93.5. Mostrando o seu talento por aí afora, Matheusão, que Deus te abençoe e guarde sempre, meu filho. Você é uma joia rara, inoxidavelmente. É, ué. Valeu, eu, meu filho de número 2. Eu só tive 2 filhos, então. Tá aí. Tudo certo, tudo bem, tudo parabéns, tudo de parabéns. Vamos lá, manda cara bem logo no início do programa, que é bom mesmo, é bom. Vai lá, Matheusão aí merece. Parabéns, conhecido na parabéns região. Pra você. Um dos melhores cirurgiões médico veterinário, rapaz. O camarada tem feito umas cirurgias por aí afora, viu? Que me diga os seus clientes e os clientes da Casa Rural, né? Sempre tem um ali, Isaac, mas seu filho é assim, assado. Olha, isso nos enche de muita alegria, viu? De muita alegria. E por isso eu quero dividir hoje com você os votos de felicidade. Quando você tiver o telefone do Matheus Isaac aí, liga pra ele, viu? Liga pra ele, dá um alô pra ele, fala pra ele os parabéns. É o aniversário do meu querido, 31 aninhos aí, rapaz. Tá novo todo, rapaz. Tá novo igual o papai. 8h09, de qualquer maneira. Ó. De qualquer maneira, eu vou mandar essa música aqui pra ele e pra todos os filhos que estão aniversariando hoje, seja o pedido indicado, ou seja, uma dedicação do pai para o filho. E essa música me chama muito a atenção. E eu quero que, se ele estiver me ouvindo, ou você que esteja ouvindo, toma nota, chama-se Pedido de um Pai.

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1: Oi. Muito bem, meu amigo, minha amiga, 8:18, aqui na 93, seu amigão Isaac de Cáltima. E o sol, como é que tá o tempo, hein? Tá fresquinho, tá? Mas de sol, deixa eu ver aqui, eu abri aqui pra mim ver em tempo real, pra eu levar o ar pra você. Mas eu lembro que às 8:30 nós vamos falar da morte do líder político da nossa região, Alto Paranaíba, Noroeste, Triângulo Mineiro. Já, o ex-prefeito de Uberlândia, Odélmio, Odelmo Leão, líder político, faleceu ontem aos 80 anos. É destaque do nosso Minuto Notícia, logo na sequência, às 8:30. Às 9 horas, a oração das mãos ensanguentadas. Muita gente me para na rua e onde quer que eu esteja, realmente acompanha, me fala: ah, Isaac, eu acompanho a oração. Legal, muito bem. Cléub Cauã, Israel e Rodolfo juntos.
2: Chamada de vídeo.
3: Sabe por quê? A gente ama um boteco, gosta de show ao vivo e paga caro no ingresso. É que as pessoas...

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2: Positivo! E aí? 8h22 na cidade. 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
3: 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A Comissão de Infraestrutura do Senado aprovou um projeto de lei que, segundo estimativas de especialistas do setor elétrico, poderá gerar um custo adicional superior a R$1 trilhão nas contas de energia elétrica ao longo dos próximos anos. A proposta ainda precisa ser analisada pelo plenário do Senado e pela Câmara dos Deputados antes de seguir para a sanção presidencial. De acordo com a reportagem, o texto foi aprovado em votação rápida e prevê a ampliação de contratação obrigatória de energia proveniente de fontes específicas, além de prorrogação de contratos e incentivos para determinados empreendimentos do setor elétrico. Especialistas orientam que a população acompanhe a discussão, já que eventuais mudanças das regras do setor elétrico podem influenciar diretamente o valor da conta de energia nos próximos anos. Com informações do portal O Tempo, esse foi o Minuto Notícia. Novas notícias às 11h30 em nosso jornal. Segue, amigos da manhã.
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9: Deixa eu fazer um apelo aqui legal. Eu vou nem esperar não a Eliana ali falar o que é que tá acontecendo. Eu vou já pegar a metade aqui. É o seguinte, no carro de bois, agora, o último, a mãe dela e eles estavam lá e tinha uma bolsa, uma sacola, que de repente caiu. E alguém pegou essa sacola, tem uns cobertor, algumas coisas a mais. E nessa sacola tem também, ou melhor, tinha, está com alguém, remédios. Só que alguns remédios caro, rapaz, esses remédios são muito caros e ela está precisando dos medicamentos. A gente está pedindo aqui encarecidamente, se alguém de Vazante, da região de Vazante, encontrou essa, foi na subida da serra. Deixa eu ver aqui. Fala aí, amizade, completa aqui.
10: Tava num saco marrom, sabe? Ela colocou num saco de plástico marrom daqueles mais reforçados, sabe? Aí ela colocou as cobertas, as roupas e os remédios dela para levar, sabe? Porque não ia caber na mala. Aí colocou e perdeu. A gente foi subir da subida da serra lá pro Amoreira, nesse trajeto, perdeu. Aí a gente procurou lá com todo mundo, mas ninguém, como se diz, a gente não dá conta de falar com todo mundo, é muita gente, né? Às vezes anunciando aí na rádio, Deus abençoe que achasse.
9: Pois é, e ela tá precisando, como é que é o nome da sua mãe mesmo? Depois manda aqui o nome da sua mãe. Aí, é uma sacola marrom, tá certo? Marrom, foi o dia da subida da serra para Moreira, deixa eu ver, foi sexta-feira, né? Na sexta-feira, então, de manhã até a tarde, alguém caiu essa sacola marrom em algum lugar, eles voltaram, não encontraram, porque alguém pegou. Alguém deve estar com essa sacola. Se alguém tiver com essa sacola aí, participou do carro de boi na sexta-feira, subindo a serra e viu uma sacola, e está com essa sacola, dentro dessa sacola tem uns medicamentos importantes, que é da mãe, a Maria Aparecida, que é da Maria Aparecida, que é a mãe da Eliane aqui, que falou agora aos microfones aqui, ao microfone, né, pelo WhatsApp da Montanhesa, tá certo? Por isso a gente pede encarecidamente, fazendo essa utilidade pública aqui no nosso Amigos da Manhã, tá bom? Vamos ajudar aí, pessoal, se você encontrou exatamente essa sacola com roupas, cobertores, uma sacola marrom, tá? Uma sacola, tal. E aí pode dar um toque aqui na Montanhesa. Ô, Isaac! Ô, quem tiver aí, ó!

0: a sacola está comigo e tal. Aí você não vai precisar dos trem que está lá dentro. Porque é uns medicamentos, diz que é medicamento caro. Pronto. Aí você vai fazer uma boa ação. Tá certo? Vai fazer uma boa ação. Bom, a gente volta já com música aqui na programação.
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0: Olha, tá falando aqui ainda que o remédio é pro coração, gente. Remédio que é mesmo, remédio do coração é caro. Se você tá com essa sacola marrom e aí tem uns medicamentos com as roupas, com os cobertores, em qualquer lugar aqui da região, ela disse que vai buscar na hora. Seja na roça, seja aqui em Vazante, na rua, em qualquer lugar. Foi na sexta-feira, na subida da serra até o pouso ali na Moreira.
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0: Sim, é aqui, ó. Ô, Modão Bom, Teodoro e Sampaio, Benedito Severo, João Victor, Aldair, Teodoro da Silva. Meu amor fugiu de mim, meu. 9h43.

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2: 9:49.

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4: Maravilha! Olha aí o Padre Reginaldo Manzotti em instantes aqui na programação. O nosso abraço, o nosso carinho. Não esqueça, eu fiz um apelo ainda há pouco. Se você encontrou, vinha encontrar ou tá com essa sacola marrom, de cor marrom, um saco de cor marrom, contendo roupas, lençóis, cobertas, etc. e remédios. Dá uma ligadinha aqui na rádio para a gente estar passando aqui para a pessoa que está procurando, que é a Aparecida, porque tem uns medicamentos que são caríssimos e aí ela precisa desses medicamentos, tá? Beleza? Tá dado o recadinho? Vamos aguardar que um filho de Deus possa ter encontrado e guardado esta sacola. 9h53 agora, final de mais uma edição do nosso Amigos da Manhã. Tá certo? Tá certo? Muito bem. Valeu demais. Grande abraço. Tchau, tchau. Wesley Safadão. Zé Felipe depois.

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Louvado seja nosso Senhor Jesus Cristo. Para sempre seja louvado. É terça-feira. Jesus das Santas Chagas. E vamos juntos pedir. Eterno Pai, eu vos ofereço as Santas Chagas de nosso Senhor Jesus Cristo para curar as de nossas almas. Querido povo de Deus, é terça-feira das Santas Chagas e é o oitavo dia da novena do preciosíssimo sangue de Jesus. Derramai uma gota do seu preciosíssimo sangue sobre nós. Ofereço este programa a todos os líderes mensageiros das capelinhas de Jesus das Santas Chagas. Ofereço a todos os que rezam o terço das Santas Chagas e as famílias que recebem as capelinhas no mundo inteiro. Saúdo a você. Saúdo a partir da Rádio Evangelizar, de onde tudo começa. As rádios irmãs, cujos nomes cito neste momento. Rádio Montanhês FM, 93,5. Saúdo a você pela TV Evangelizar, sinal digital em todo o país, em várias cidades, canal aberto. Pelo YouTube, Padre Manzotti Oficial. E também pelo aplicativo da Associação Evangelizar é Preciso e todas as plataformas digitais. Filhos amados, vamos juntos mergulhar na Trindade Santa. Vamos pedir que este preciosíssimo sangue recaia sobre nós, em nome do Pai, do Filho e do Espírito Santo. Amém. Naquele tempo, Jesus deixou as multidões e foi para casa. Seus discípulos aproximaram-se.

aproximaram-se dele e disseram: Ensina-nos a parábola do joio. Jesus respondeu: Aquele que semeia a boa semente é o filho do homem. O campo é o mundo. A boa semente são os que pertencem ao reino. O joio são os que pertencem ao maligno. O inimigo que semeou o joio é o diabo. A colheita é o fim dos tempos. Os ceifadores são os anjos. Como o joio é recolhido e queimado ao fogo, assim também acontecerá no fim dos tempos. O Filho do Homem enviará os seus anjos, e eles retirarão do seu reino todos os que fazem os outros pecar e os que praticam o mal. Depois, os lançarão na fornalha de fogo. Ali haverá choro e ranger de dentes. Então, os justos brilharão como o sol no reino do seu Pai. Quem tem ouvidos, ouça. Hoje Jesus nos explica, a pedido dos seus próprios apóstolos, sobre a parábola do joio e do trigo. E somos chamados não querer arrancar precipitadamente, mas, se possível, identificar o que é joio e o que é trigo. No mundo, há muito joio, há muito trigo. No seio da família, há muito joio. Nas nossas relações, há muito joio. Dentro de nossos corações, há muito joio. Jesus das Santas Chagas, nós te pedimos que, inspirados pelo Espírito Santo, nós tenhamos esse discernimento. Senhor das Santas Chagas, dolorosas e gloriosas, venha trazer-nos, Senhor, esta clareza, e que possamos nós não permitir que o inimigo possa continuar a semear, e se o faz, que não possa crescer. Senhor Deus de misericórdia e de bondade, Jesus, nós queremos agora nos colocar em oração, feito a reflexão do Evangelho, colocar e rezar por todas as pessoas que estão necessitadas neste momento. Queremos rezar, pedir, suplicar, tenha misericórdia dos que estão agora acamados. Tenha misericórdia daqueles que estão agora chorando, enlutados. Tenha misericórdia, Jesus das Santas Chagas, daqueles que hoje se encontram esperançosos e desejosos de uma resposta para uma cirurgia e ela não vem. Jesus, pessoas que estão com pedido de aposentadoria há anos, precisam deste dinheiro, precisam para ter dignidade de vida. E se você se identifica nesta oração hoje, terça das Santas Chagas, diga: Senhor, olhe para mim, tenha misericórdia de mim, sou eu esta pessoa. Nós suplicamos, Senhor, e neste momento colocando uma mulher que está com a mão no ventre, porque o casal deseja tanto engravidar e não conseguem. Olhai, Senhor, com misericórdia. Olhai, Senhor, com bondade. E tende compaixão deste casal. Tende compaixão
por mais que os doentes, as doenças

0: crenças. E os impedimentos são grandes para esta gravidez. Sois um Deus que tudo pode. E é exatamente pedindo ao teu poder misericordioso, dai a graça da gravidez. Uma pessoa que está com um problema sério no estômago, dor, refluxo, mal-estar, onde até tomar água lhe causa um mal-estar. Senhor, curai. Entre, Senhor, na vida desta pessoa e derrame uma gota do seu preciosíssimo sangue. Cure, Senhor, este problema do estômago. Dê a graça desta gravidez. Permita que esta pessoa receba essa benfeitoria, essa aposentadoria que lhe é direito. Que lhe é de direito. Nós só começamos o programa. Eu vou para o intervalo, eu volto já. Volte comigo na terça-feira de Jesus das Santas Chagas. Voltamos já.
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2: 10 e 10.
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0: para que nos sintamos edificados na fé, por favor.
1: Padre, sobre sua música inabalável, mas antes, para o senhor entender, eu e meu esposo passamos por uma decepção muito, muito grande, por uma pessoa que não esperávamos, julgamentos errôneos que nos feriu muito, principalmente a mim, as palavras referidas, né? Doeu demais da conta, padre. E a letra de sua música inabalável está sendo uma cura. Quando diz assim, a fé não é ausência da dor, é saber onde ancorar, mesmo em meio à tempestade. Outro, mas no meio da ferida, tua presença me encontrou, transformaste minhas lágrimas num oceano de amor. Amém. E bem no final lá da letra, agora meus olhos te veem e eu volto a respirar.
0: Amém.
1: Muitas vezes, né, a gente quer provar para aquela pessoa, não, o que você está falando não é verdade, é mentira, você está me ferindo, por favor, não fale isso. Mas não adianta, não adianta. O que eu entendi nessa música é força, fé e tempo de Deus. Olha, padre, obrigada muito, meu querido. Essa letra é maravilhosa, ela é curativa, tá?
0: Amém.
1: Olha, somos mensageiros da capelinha.
0: Opa!
1: Com muito orgulho. Eu sou uma filha de Deus do Mato Grosso do Sul. Abraços, querido.
0: Deus abençoe, filha de Deus do Mato Grosso. Louvado seja Deus, minha fé inabalável. Você pode meditar, refletir a partir do clipe que está no YouTube, Padre Manzotti. E aproveito para dizer, peça para sua rádio irmã, nós estamos falando para mais de 1.200 emissoras, que tal você pedir para a rádio tocar essa música? Tem sido curativa mesmo. E junto com a música está o livro, né? Inabalável, que você encontra em todas as livrarias do Brasil. Filhos, hoje eu gostaria de fazer um apelo a você. E exatamente um apelo de uma fé inabalável. Pode continuar, sacristão. Hoje é dia 28. Nós estamos necessitados da sua ajuda. E agora, não falo nem da campanha extra de Jesus das Santas Chagas. Eu estou falando daqueles que são associados e da doação mensal. Vou repetir. 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E faço a pergunta: você fez a sua contribuição mensal? 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Por favor, eu apelo à sua consciência, eu apelo com seriedade ao seu coração. Faça a sua doação mensal, gente. É o básico do básico para continuarmos com a obra funcionando. Hoje, nós estamos com 70%. Nós precisamos honrar as nossas dívidas mensais. E este mês, não estamos conseguindo.

0: peço a sua ajuda. Não deixe que o inimigo atrapalhe esta obra. Não deixe que o inimigo tire os recursos e nós não tenhamos condições de fazer e manter o rádio, a TV e agora ainda com a madrugada evangelizar. Por favor, você que é associado, faça a sua doação mensal. É fundamental que isto aconteça. 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Hoje estamos com 70%. Paulo, que a paz de Jesus esteja com você.
1: Abençoe, padre.
0: Bom Deus dia. Abençoe, Paulo. De onde você fala?
1: Eu falo aqui da cidade de Propriá, aqui em Sergipe.
0: Propriá, Sergipe. Seja isso, bem-vindo.
1: Inclusive tem a rádio aqui 104.9, que o senhor até fala até a propaganda dela quando vai começar o texto da Misericórdia, da Santa Chaga, 3 horas da tarde, eu ouço todos os dias.
0: Tá certo.
1: E quando não é pelo rádio, é pela essa rádio 104, é pelo o canal 329 na Parabólica Digital.
0: Opa, tá vendo aí, eu falava que nós precisamos inclusive manter o sinal da TV na Parabólica Digital. Daí que eu fazia o apelo da doação mensal. Diga lá, Paulo.
1: Ô, padre, primeiramente eu quero dizer que é um milagre já, eu estava ligando para o senhor. A primeira vez que eu ligo para o programa, é a primeira vez, é a primeira tentativa e eu consegui.
0: Louvado seja Deus, hoje é seu dia.
1: É, eu estou um pouco nervoso, porque é a primeira vez de falar assim diretamente com o senhor.
0: Vai lá, meu querido, estamos em casa, fique tranquilo.
1: Eu vou fazer 40 anos agora, dia 5 de agosto.
0: E parabéns antecipado.
1: Há 15 anos, vai fazer 15 anos agora em outubro de 2011, eu estava de moto e fui acometido, tentativa de assalto.
0: Oh, Jesus.
1: E levei 3 tiros na arma de fogo.
0: Misericórdia.
1: Mas, pelo milagre de Jesus, eu sobrevivi. Hoje estou paraplégico.
0: Entendo.
1: Mas foi a dificuldade, foi, que eu não conseguia sentar, não conseguia fazer nada. Não conseguia nem sentar numa cama, na beirada de uma cama, para fazer nada. Hoje em dia eu consigo, tenho equilíbrio de tronco, hoje eu estou sentado na cama aqui.
0: Certo.
1: Minha cadeira de roda está aqui, mas hoje, graças a Deus, eu varro casa, eu ajudo a mulher, passo pano na casa, não tenho a deficiência do corpo, não é a deficiência do restante do corpo. Eu faço,
0: entendi,
1: tudo, graças a Deus.
0: Que bom.
1: Enfim, padre, eu quero pedir oração porque durante esse tempo eu venho, né, tava jogando nesse negócio de maquininha.
0: Ah.
1: Mas eu já parei, porque eu...
0: Você largou?
1: Larguei essa semana, muito recente, padre. Muito recente, mas nada sem, pra Deus, é impossível.
0: Certo.
1: E eu quero pedir oração para a libertação desse vício.
0: Tá.
1: E eu prometo aqui, ao vivo no programa, e eu prometo a Jesus que eu não jogarei mais.
0: Amém. Amém, filho.
1: O dinheiro que eu vou gastaria no jogo, eu quero continuar a pagar todo mês a essa obra, evangelizar, onde eu sou sócio também.
0: Amém. Muito obrigado. E que bom que você tomou essa consciência, Paulo. Deus seja louvado, apesar de tudo o que lhe aconteceu, que você está começando e consegue ajudar em casa, consegue ter uma certa autonomia. Diga comigo, obrigado, Jesus.
1: Obrigado, Jesus.
0: Pela graça recebida.
1: Pela graça. Eu queria dar também um testemunho, né, que já foi esse. E
0: então espere depois do intervalo. Depois do intervalo, nós voltamos.
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0: Queridos filhos e filhas, nós vamos para a leitura orante, mas eu estou com Paulo de Propiá, Sergipe. Paulo, então você deu esse testemunho e aí eu estava me despedindo, você disse que queria pedir oração, é isto?
1: Isso, eu queria pedir oração por mim, pela minha saúde.
0: Tá.
1: E pela saúde da minha companheira Maria Aparecida, que ela tem problema de hernia de disco.
0: Tá bom.
1: E eu queria pedir um presente, padre.
0: Por
1: se
0: favor.
1: Já que eu vou completar. Eu queria pedir, se pudesse, uma imagem de Jesus da Santa Chagas e um terço, se não for pedir muito.
0: Tá bom. Vou conceder sim, filha. A gente não consegue mandar para todos, né? Você pode imaginar. Mas certamente mandarei para você um terço e mandarei uma imagem de Jesus da Santa Chagas. Mas para tanto, fique na linha para pegar o seu endereço. Agora eu gostaria de dizer assim a você, filho. Você disse que essa semana parou de jogar. Nós sabemos que somos frágeis. Então aconselho você, já o fiz uma vez a uma pessoa, e isso serve para todos. Filho, bloqueie seu celular para jogos. Tire. Filho, só um minutinho. Tire o aplicativo. Bloqueie o seu CNPJ. Existe como fazer isso. O seu CNPJ, seu CPF. Bloqueie para que você, numa recaída, não tenha perto de você as ferramentas para fazer isso. Porque pode vir à vontade. Entendeu?
1: Eu sei disso.
0: Você vai apagar?
1: Não, eu já apaguei, não tenho aplicativo nenhum, padre. E eu posso ser que a palavra, às vezes, a pessoa imagina que a palavra não vale, mas eu dou a minha palavra que eu não jogo mais nesse jogo.
0: Que o Senhor confirme esse propósito, filho. Deus abençoe. Então fique na linha que eu vou mandar o terço e vou mandar a imagem de Jesus das Santas Chagas. Paulo de Propiá, Sergipe, Parabólica Digital, canal 322. Ele se referiu à Rádio Cultura FM de Aracaju, Padre Marcelo Conceição, Bispo de Propiá, Dom Jorge Luiz Amaral Muniz. Filhos amados e povo querido, nós vamos para a leitura orante. E digo para você, se você tem gostado da leitura orante, ligue, mande o seu áudio para mim, 41-3221-6060. Escute.
2: Aqui quem fala é Lucimar Barros de Souza, da cidade de...

0: de Itaperuna, estado do Rio de Janeiro. Vim aqui falar da leitura orante de hoje, do dia 25 do 7, do versículo 4, 1 Coríntios, que fala sobre o hino ao amor.
1: Isso, ficamos três dias.
0: E bondoso, e suporta tudo com fé, esperança e paciência. Porque a paciência, Padre Manzotti, é ter compreensão. A bondade é uma virtude de ser bom, né? É fazer sempre o bem, o amor acima de tudo, né?
1: Isso.
0: O amor de Deus para conosco.
1: Amém.
0: Sabe, Padre Manzotti, eu assisto ao seu programa todos os dias. E a cada dia que passa, eu aprendo cada vez mais com o Senhor, através da experiência de Deus. Obrigada, Padre Manzotti, que Deus te abençoe sempre. Fique com Deus, um grande abraço.
1: Deus abençoe Lucimar Barros, Itaperuna, Rio de Janeiro, Dom Roberto de Campos, Bíblia Aberta, Cartilha de Oração. Capítulo 14, 1 Coríntios, capítulo 14, versículo 1, fica acompanhando que eu vou fazer um salto nas leituras, para amarrarmos a temática. 1 Coríntios, capítulo 14, versículo 1. Portanto, esforcem-se para ter amor. Portanto, esforcem-se para ter amor. Amor é um esforço. Amor é um empenho, amor é dedicação, amor é um querer, amar é decisão. Não, padre, amor é sentimento, amor é... isso é paixonite. Amor é paixão, ai não, então não é amor. Esforcem-se por amar. Procure também ter dons espirituais. Agora você já sabe quais são, né? Expliquei. Especialmente o de anunciar a mensagem de Deus. Quem fala em línguas estranhas, fala a Deus e não às pessoas, pois ninguém o entende. Pelo poder do Espírito Santo, ele diz verdades secretas. Porém, quem anuncia a mensagem de Deus, fala para as pessoas ajudando-as e dando-lhes coragem e consolo. Quem fala línguas estranhas ajuda somente a si mesmo. Mas quem anuncia a mensagem de Deus ajuda a igreja toda. Padre, o que é esse línguas estranhas e falar em línguas? É só voltar. Vai lá no YouTube, Padre Manzotti, e pega a leitura orante de Atos dos Apóstolos, 1 Coríntios, capítulo 12, eu expliquei semana passada. Então, a palavra hoje fala, esforcem-se por ter amor. Você escutou? Dedicação. Amar é decisão. Vou dizer de novo, para quem está sempre cedendo aos ventos do humor. Não. Amar é decisão. Continuemos. Versículo 12. Por isso, já que vocês estão com tanta vontade de ter esses dons do Espírito, procurem, acima de tudo, ter os dons que fazem com que a igreja cresça espiritualmente. Portanto, quem fala em língua estranha deve orar pedindo a Deus que lhe dê o dom de interpretar em línguas estranhas, porque se orar em línguas estranhas, o meu espírito de fato está orando, mas a minha inteligência não tomará parte nisso. O que vou fazer então? Vou orar com o meu espírito, mas também vou orar com a minha inteligência. vou cantar com meu espírito, mas

0: me encantar com a minha inteligência. Se você dá graças a Deus em línguas estranhas, como é que uma pessoa simples que estiver na reunião poderá dizer amém à oração de agradecimento que você fez? Ela não vai conseguir entender nada do que você está dizendo. Mesmo que a sua oração seja muito boa, essa pessoa não receberá nenhuma ajuda. Eu agradeço a Deus porque falo em línguas estranhas, muito mais do que vocês. Paulo dizendo isso. Aquilo que eu falava, explicava sobre os dons carismáticos, você lembra? Perdi, padre, vai lá e busque, eu não vou voltar atrás. Eu expliquei os dons de línguas estranhas, falar em línguas, discernimento no espírito, anúncio da palavra, profecia, curas. Eu agradeço a Deus, porque falo em línguas estranhas, muito mais do que vocês. Porém, nas reuniões da igreja, prefiro dizer 5 palavras que possam ser entendidas, para assim ensinar os outros, do que dizer milhares de palavras em línguas estranhas. Eu vou para o intervalo e eu volto já. Volte comigo.
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2: 10:36.
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0: Queridos filhos e filhas, então fica a leitura orante de hoje. Vou citar 1 Coríntios, você pode ler depois sozinho. Capítulo 14, do versículo 1:4, 12:25. E se por acaso você perguntar do que está falando Paulo sobre esses dons, você vai no YouTube Padre Manzotti e semana passada, exatamente semana passada, eu estou mostrando ali na leitura orante dons carismáticos, tanto a partir do versículo 1, 2, 3, 4, dons carismáticos. E lá eu faço um resumo, de forma resumida, é rádio, mas eu explico e dou pistas de compreensão sobre estes dons carismáticos, que são dons para a igreja, sempre naquela linha que Paulo diz hoje, para o anúncio do evangelho, para a edificação das almas, numa atitude de serviço e para o crescimento da igreja. Portanto, esta foi a leitura orante da palavra de Deus. Mais uma vez eu digo, porque minha preocupação é grande, nós precisamos como obra que você nos ajude. 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Repito pela necessidade. Sônia, que a paz de Jesus esteja com você.
1: Bom dia, padre. Sua bênção.
0: Deus abençoe, Sônia. Você fala de onde?
1: Balneário Camboriú, Santa Catarina.
0: Como é que você me acompanha ali?
1: Pelo celular, padre, a rádio, mas pelo celular eu ouço.
0: Tá certo. Diga lá, filha, tem a rádio ali, Divino Oleiro, não é verdade?
1: Uhum.
0: Tá bom, mas acompanha pelo celular, diga lá.
1: Ô, padre, eu quero te pedir, por favor, que o senhor faça uma oração para minha mãe, porque eu tenho certeza que ela está te ouvindo. Ela é muito devota, muito fiel, ela reza 24 horas por dia.
0: Certo.
1: E ela fez uma cirurgia faz uns 12 dias, mais ou menos, do coração. Foi muita tribulação. E ela, assim, ela sempre tem uma aprovação, padre. Ela sempre está nos pés de Deus e sempre tem uma aprovação. Ela saiu, né, do hospital e, padre, ela sente dor, né, devido à cirurgia, desencadeou a diabetes, o colesterol está alto e ela sente muita dor do lado da coluna, da coluna aqui, sabe? Hoje mesmo falei com ela de manhã e ela reclamando dessa dor. E eu queria que o senhor orasse por ela, porque eu não sei se a minha fé está sendo suficiente.
0: Nós vamos rezar. Me diga o nome dela, por favor.
1: Vita de Fátima.
0: Perdão,
1: Azevedo.
0: Não consegui ouvir o primeiro nome.
1: Vita, padre.
0: Vita.
1: V-I-T-A. Tá. Isso, Vita de Fátima Azevedo Bento. Ela mora no Paraná, em Vaiporã.
0: Tá bom.
1: E, padre, assim, desencadeou a diarreia nela também, que já faz 5 dias que não passa.
0: Entendi. Vamos rezar agora. Vamos rezar agora. Senhor Jesus, pelas tuas santas chagas, dolorosas e gloriosas, nós queremos pedir, Senhor,

0: por todos os doentes, mas de modo particular pela Dona Vida, que está nos acompanhando agora. Toca, Senhor, com teu amor. Vá até onde ela estiver. Ela que está numa pós-cirurgia, está com problemas de diabetes, com diarreia. Onde isso está se manifestando, Senhor? Curai-a. Senhor Deus, passaste pelo mundo fazendo bem, curando a tantos. Cura esta mulher e que ela possa, no seu tempo, testemunhar para todo mundo que Jesus das Santas Chagas a tocou, a curou. Curou da doença, da cirurgia, mas curou de todos estes outros males. Assim como rezamos pela Dona Vida, rezamos por todos os doentes agora. Eu peço, intercessores, venham comigo. Se algum padre está acompanhando, reze comigo. Senhor, pessoas que ninguém reza, por quem ninguém reza, nem a família. Este doente nós colocamos na tua infinita misericórdia, Senhor. Derrama uma gota do seu preciosíssimo sangue sobre esta cirurgia, os pontos da cirurgia, sobre esta inflamação, diminuindo, Senhor, este estado inflamativo. Por esse problema, Senhor, que esta pessoa está carregando, nós te louvaremos, Senhor, e proclamaremos a tua graça. Amém. Sônia, sua mãe, começa a melhora agora, em nome de Jesus. Que Deus abençoe Sônia, Balneário Camboriú, Santa Catarina. Acompanha pelo aplicativo, lá temos a Rádio Divino Oleiro, diretor Ariel, Dom Wilson Tadeu Jonk, de Florianópolis. Amado povo de Deus, hoje é terça-feira e eu gostaria de lembrar: torne-se um mensageiro, uma mensageira da Capelinha de Jesus das Santas Chagas, 0800-410-6060. Torne-se um mensageiro. Quero mostrar as fotos. Maria Aparecida Machado, de Juiz de Fora, meu abraço ao povo querido de Juiz de Fora. Nelizan Gomes da Silva, de Olinda, Pernambuco, minha saudação. Gislaine da Silva, Ribeirão Claro, Paraná. Cleusa Feliciano, Campo Novo do Parecis, Mato Grosso. Maria de Melo, do Rio de Janeiro, meu abraço. Vanessa de Freitas Maia, Passagem, Rio Grande do Norte. Christian Sexicuc, de Canoinhas, Santa Catarina. Cláudia Souza Marques, de Cacoal, Rondônia. Edileuza da Silva de Souza, Presidente Prudente, São Paulo. E Rosa Gomes da Silva, de Santa Inês, Paraíba. Louvado seja Deus, querido povo de Deus. Louvado seja Deus por essas fotos mandadas. E dizendo a você, torne-se um líder mensageiro da Capelinha hoje. Aqueles que trabalham por Jesus, geralmente, são muito abençoados, porque o Senhor é generoso com quem trabalha. Olha que imagem linda que você está vendo aí, lá na zona rural, na procissão. Torne-se um mensageiro hoje. Você recebeu uma graça de Jesus das Santas Chagas? Torne-se um mensageiro da Capelinha. Agora, não deixa o inimigo tirar esse bom propósito depois. Agora, ligue agora. 0800-410-6060. Ou agora, mande um WhatsApp, 41-3221-6060. O inimigo vai tirar essa boa vontade. Então, toma a decisão agora. Eu volto já. Volte comigo.
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2: 10:49. 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

Queridos filhos e filhas, hoje, aniversário de Dom Henrique Aparecido de Lima, da Diocese de Dourados, Mato Grosso do Sul, minha saudação. Criativa FM de Capitólio, Minas Gerais, Mega FM, Jaguapitã, Paraná. TV Evangelizar, canal 41.1, Imperatriz, Maranhão. E TV Evangelizar, canal 50.1, de Guarujá, São Paulo. 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

sem dúvida, é o patrimônio mundial da Unesco. 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Filhos amados, hoje, às 5 horas da tarde, tem a catequese dentro da série Fortalecer na Fé. E eu falarei sobre como deixar os dons do Espírito Santo germinar em você. Nós estamos falando dos dons carismáticos. Então a catequese de hoje é sobre o Espírito Santo, como deixar que ele germine em você, Padre Manzotti Oficial. E, dada a grande demanda, eu preciso pela terceira vez pedir. E eu gostaria muito de que...

0: seu salário, de repente, cortarem e você só receber 70%. 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E agora, vamos para a novena do preciosíssimo sangue de Jesus.
1: Quem poderá
0: receber? Hoje, oitavo dia, e faço do Jornal do Evangelizador para estimular você a ler. Lava-me, Senhor, com teu sangue, sangue precioso. Derrama o sangue de tuas santas chagas, mãos, pés. Do seu lado aberto, lava-me com teu sangue por inteiro, corpo, alma, espírito. Envolve com teu sangue a minha mente, o meu coração, a minha vontade, os meus sentimentos. Estou pedindo, derrama o teu preciosíssimo sangue sobre toda a minha pessoa. Senhor Jesus, que o teu sangue seja minha defesa, minha fortaleza, minha guarda, e que nada do maligno possa atingir a mim e a minha família. Pelo poder do teu preciosíssimo sangue derramado sobre mim e sobre todos os que agora apresentam em oração, diga os nomes. Senhor Jesus, que derramastes teu sangue precioso em remissão dos nossos pecados, humildemente peço essa graça que tanto necessito. Esta graça que tanto necessito. Agradecemos, Jesus, por teu sangue e por tua vida, dando graças por termos sido salvos e sermos preservados de todo o mal. Damos graças pela redenção obtida pelo teu sangue. Com autoridade, diga: a minha defesa é o sangue de Jesus. A minha proteção é o sangue de Jesus. A minha cura é o sangue de Jesus. A minha fortaleza é o sangue de Jesus. Diante do teu sangue, Jesus, o inimigo é repelido e foge. Todo joelho se dobra nos céus, na terra e nos infernos, porque este sangue tem poder. O Senhor esteja convosco. Ele está no meio de nós. Abençoai, Senhor, a água, a roupa dos enfermos, as fotos de família, os remédios, por intercessão de Nossa Senhora do Carmo, São Pio de Pietrelcina, nos méritos das Santas Chagas, Pai, Filho e Espírito Santo. Amém. Evangelizar é preciso.

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1: Bom dia, meus amigos e amigas do esporte, programa Show de Bola de terça-feira, 28 de julho de 2026. A redação é do Victor Gabriel, a apresentação Chico Lagoa. Responsável pelo programa esportivo é o Elton Silva. Direção geral é do Romão Gonçalves Dias. Vamos às manchetes do programa de hoje. Municipal de futsal, goleadas agitam a chave D no Renizão. Academia do Vôlei de Vazante confirma presença na Superliga C feminina. Futebol amador, treino dos cinquentões, movimenta o gigante da colina. Giro dos clubes mineiros, Itasati detalha agenda de Cruzeiro e Atlético. Vamos para o intervalo comercial e daqui a pouquinho voltaremos.

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0: Grupo D do Municipal de Futsal movimenta o Renizão com goleadas. A emoção continuou a ditar o ritmo no ginásio poliesportivo Reni Soares da Cunha, o Renizão, com a realização dos confrontos válidos pela chave D. Nesta segunda-feira, 27 de julho, a noite foi marcada por partidas de alto nível técnico e ampla superioridade ofensiva das equipes vencedoras, que balançaram as redes com expressiva facilidade. Confira os resultados oficiais dos duelos que agitaram a rodada. Bezeques 10, Tabajara 2, em uma exibição primorosa de eficiência no ataque, a equipe dos Bezeques impôs um ritmo forte desde os minutos iniciais e construiu uma goleada convincente sobre o Tabajara. Já no jogo seguinte, Real Vazante 9, Besta Negra 2. No fechamento da noite esportiva, o Real Vazante manteve a intensidade e também aplicou um marcador elástico, superando o Besta Negra com superioridade em quadra. Vamos para a classificação rapidão dos grupos, de todos os grupos. No grupo A, o Huracan, 3 pontos e 3 gols de saldo. Aras, do Exílio, 3 pontos e 1 de saldo. Futsal Guardamol não pontuou e deve 1 gol. Seleção Paracatuense não pontuou, é a quarta colocada e deve 3 gols no grupo A. Grupo B, em primeiro, Império, com 3 pontos e 6 gols de saldo. O D Telecom, aliás, é 2 gols de saldo, 6. 6 de saldo para o Império. D Telecom também 3 e 6 de saldo. Empatam nos gols, né? Do saldo, perto nos gols marcados, a equipe D Telecom. Por isso que o Império está aí na primeira colocação. Na terceira, Barcelona não pontuou e deve 6 gols. E o Cachimbo, na quarta colocação, também não pontuou e deve 6 gols. Então, como eu disse, o Império tem 6 de saldo e 3 pontos. D Telecom também 3 pontos e 6 de saldo, mas nos gols marcados, a equipe Império tem mais, meu amigo Victor Gabriel. Pelo grupo C, tem o Rio Verde, com 3 pontos e 5 gols de saldo. Na segunda colocação, Fazenda Barroquinha, Barra Pau de Óleo, 3 pontos e 3 de saldo. Terceira colocação, Nova Era de Lagamar, não pontuou e deve 3 gols. E na quarta colocação, Alcateia Futebol Clube, não pontuou e deve 5 gols. Pelo grupo D, em primeiro, Bezeques, 3 pontos e 8 gols de saldo. Segunda colocação, Real Vazante, 3 pontos e 7 de saldo. Em terceiro, Besta Negra não pontuou e deve 7 gols. Na quarta, Tabajara não pontuou e deve 8 gols. Eu estive no Renizão ontem. Vamos ouvir o Gabriel da equipe Bezeques e também o técnico Zé. Zé, técnico da equipe Tabajara.
1: Gabriel, me diz essa vitória expressante de 10 a 2, né? Nesse início de campeonato.
2: Primeiramente, feliz, né, pela vitória. Foi isso aí que a gente conversou, treinou, e a gente veio com vontade, né? Creio que todos os times, mas fizemos nosso papel e foi o que a gente esperava. Primeiro tempo meio frio ali, mas depois a gente conseguiu recuperar e ir pra cima.
1: O Adriano, mesmo com a vitória de 10 a 2, o Adriano chegou a cogitar que teve alguns erros, né? Tem que corrigir para o segundo jogo.
2: Isso aí é muito comum, principalmente no primeiro jogo. Eu acho que a gente tem que analisar bem, tem que começar a focar no que está dando de errado, até porque, pelo menos ali no ataque, a gente sabe da qualidade de todos, ali atrás também, lógico, mas a gente vem pecando muito, principalmente nessa questão da marcação, até em outros campeonatos, e tem que ser revisado.
1: É Montanheza, Chico Lagoa, aqui no ginásio, Renizão, com o técnico da equipe Tabajara, o Zé Dias. Zé, uma derrota, lógico que vocês não esperavam essa derrota expressiva, né? Mas o importante também é participar, né? Trazer a galera para participar do campeonato.
3: Boa noite. É o que eu falei para os meninos, né? Nós estamos aí para brincar e...

0: Igual teve umas confusãozinhas, mas isso aí é coisa de momento mesmo. Mas a derrota foi pesada, mas os meninos estão treinando, então é um jogo, primeiro jogo. Espero que no próximo agora o pessoal venha mais.
1: Eu vi que foi chegando algum jogador, você mexeu na equipe, a equipe reagiu, né? Tava perdendo de 2 a 0, conseguiu empatar, mas depois, no segundo tempo, o time não conseguiu voltar bem, vamos dizer assim, no segundo tempo.
0: É, deu uma reagida, mas os meninos não estão acostumados com o conjunto, né? Não tem um treinamento para fazer, pegar um conjunto, então isso acontece. Isso aí faz parte, nós estamos aí para brincar, né? Mas no próximo nós vamos vir mais firme.
1: Seria 2 jogos para reagir. Bezeques de Thiago, o Wanderson, que é o Dolinha, Gabriel, Matheus Henrique, que é o Matheus Pink, Adriano, o cara do jogo, João Batista, André Luiz e João Carlos. A equipe Tabajara e o técnico Denner, da equipe Bezeques. O Tabajara de Túlio, William, João Henrique, o Jonathan. Breno, Cauã, Marcos Vinícius, Pablo Vinícius, Cauã Paulo, Marcelo e o Diontinha que entrou no segundo tempo, o goleiro reserva. Eu vou rapidão fazer um comentário aqui, rápido, porque o tempo é curto. Às vezes a gente comenta e tem jogador que não compreende o que o treinador, o que o comentarista comentou. E eu não tô nem aí. Se o cara gostou ou não. Eu vejo o futsal, analiso que o futsal, o jogo das duas equipes, analisa aí os pontos fortes, os pontos fracos, às vezes, durante o jogo. E eu fiz um comentário com um jogador do Bezex, não achou muito legal, que eu cheguei a cogitar que às vezes não toca a bola para o companheiro que está melhor colocado para fazer o gol. Isso não quer dizer que o jogador é ruim, pelo contrário, é um bom jogador. Né, o meu amigo Matheus, o Matheus Henrique, o Matheus Pique, bom jogador, gosto demais desse jogador, é rápido, habilidoso, só tem um defeitinho, não é só ele não, tem vários outros aí, que às vezes tem condições de dar o passo para o companheiro e não dá, né, para o companheiro fazer o gol. O próprio Adriano, colega dele, citou isso, que às vezes prende muita bola, o Adriano não citou o nome de quem é, eu que estou falando, mas falou, nós temos que corrigir alguns defeitos, principalmente quando está com a bola, com a posse de bola. Não damos o passe corretamente. Aliás, não damos o passe na hora que tem que dar para o companheiro que está melhor colocado. Então, eu dizia até que a equipe do Bezex é uma boa equipe, vai se classificar com a bola nos pés, principalmente pela movimentação, pela habilidade que os jogadores têm, tem condições de fazer um grande campeonato. Apenas precisa ajustar um pouquinho a marcação. Por quê? Porque quando for enfrentar nas próximas fases times difíceis, times que sabem jogar o futsal, pode se complicar. Mas eu vi que o Denner corrigiu esse probleminha do primeiro para o segundo tempo. O time tomou 2 gols rapidamente. O Zé Dias mexeu na equipe, o Bezex vencia por 2 a 0 e o time Tabajara empatou em 2 a 2. Só porque depois o time Tabajara não voltou bem para o segundo tempo e o Denner. Deve ter conversado com os jogadores, seus comandados, do Bezex, e o time voltou bem. Aí voltou marcando um pouco melhor. É isso que eu queria dizer. Aí às vezes tem jogador que não compreende. Eu, na minha visão, eu adoro o jogador que quando ele tem um defeitinho, ele analisa aquele defeito. Peraí, não, o comentarista, o torcedor me criticou para me melhorar nesse quesito. Aí o cara sim, o cara tem às vezes. Meu amigo, só quem é perfeito. É Deus. 11 horas, 14 minutos. Amanhã teremos sequência às 20 horas, Aras do Exílio e Seleção Paracatuense, e às 21, Futsal Guardamó e Huracan. O tempo é curto. Vamos para o intervalo já, ô Victor? Porque temos os enferrujados. Vamos para o intervalo e voltaremos daqui a pouquinho. 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
8: Desejo e necessidade. Antes de comprar qualquer coisa, vamos fazer uma pergunta simples. Eu preciso ou eu só estou com aquela vontade de comprar que daqui a pouco passa? Nem todo desejo precisa virar uma compra naquela hora. Olha, quando bater a vontade, espera um pouco. Dê um tempo para pensar. Muitas vezes, depois de algumas horas ou até um dia, você vai perceber que realmente eu nem precisava daquilo. Comprar com consciência, minha gente, não significa deixar de aproveitar a vida, o momento. Significa fazer escolhas melhores para cuidar do seu dinheiro e dos seus sonhos. Isso sim vale a pena, isso sim você precisa pensar.
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9: 11 horas, 18 minutos. Deixa eu voltar aí no futsal, porque não pode, né? Não pode deixar para trás os autores dos gols, né, Chico Lagoa? Os gols marcados pela equipe Bezequias: o Adriano marcou 3, o Gabriel marcou 2, o Matheus Henrique, o Matheus Pink também 2. O último gol foi um golaço, né, de falta do Matheus Pink. Um belíssimo gol, hein? É, o João Batista marcou 1, André Luiz marcou 1 e o Wanderson, que é o Dolinha, marcou outro, né, 10-2 para o Bezequias. O Marcos Vinícius, que chegou um pouquinho atrasado, ele entrou no jogo, entrou bem, fez os 2 gols da equipe Tabajara. Agora sim, os enferrujados, que estão todos ligados agora no programa Show de Bola. No último final de semana, no último sábado, teve treino do projeto Os Enferrujados, e o Cláudio Baiano conversou com a galera. Vamos ouvi-lo, o Cláudio Baiano e a galera que esteve no treino dos Enferrujados no último sábado.
10: Chico Lagoa, ouvinte da FM Montanhesa, estamos aqui, né, conversando com o Batista Pato, né, o mais experiente da turma, esteve uns dias afastado aqui dos treinos. E Batista, conta aí sua condição, como é que você tá, irmão?
11: Sim, bom dia, Chico Lagoa. Estou voltando à atividade hoje, fiquei mais de 2 meses parado, fiz uma grande cirurgia aqui em Vazante, de catarata, esses 2 olhos, sabe, e eu já vi que o futebol, eu fiquei parado 2 meses, eu senti demais, sabe? Estou voltando essa atividade hoje. Nós devemos dar graças a Deus, o professor, sabe? Porque isso aqui, para nós que é velho, que eu sou o mais velho daqui, né? Eu sou esteio. Isso aí para nós é uma terapia muito grande, sabe? Estou voltando hoje. Para mim, eu acordo cedo e falo, hoje eu vou lá. Hoje eu vou lá jogar bola mesmo, sabe? E minha esposa fala assim, cuidado, hein? Ciúmes, sabe?
12: Beleza.

0: Beleza, Batista? Obrigado, Batista, né? Nosso esteio aqui é o mais velho, né, da turma, experiente, na verdade. Valeu, meninos, com Deus. Abraço, Batista.
1: E quando eu jogava, tava jogando bola, o time da arte, era arte, que antigamente era rodoviária, sabe? Era no terrão puro. Agora hoje é gramado aqui, sabe? E eu sinto muito é do Zé Eustáquio, da Carolina, não vim jogar, sabe? Porque ele é da minha turma. E hoje eu estou premiado, é o rei, aí eu.
0: Tá certo, Batista. Bom dia. Aí, Chico, estamos aqui agora conversando com o Márcio Landim, todos nós aqui, né, vazantinos, conhecendo o Márcio, né, foi um dos melhores jogadores, né, aqui de Vazante e da região, e todos sabem que no passado ele teve um acidente gravíssimo, né, lá em Montes Claros, ficou muito tempo debilitado, muito tempo mesmo, e ele é o símbolo de recuperação. Hoje, nesses 14 anos de existência dos Enferrujados, o Márcio foi e está sendo até hoje a maior recuperação física que teve até hoje, porque todos lembram como ele era. E ele hoje, a mobilidade dele, né, melhorou muito mesmo. Ele, né, quem conheceu ele após o acidente sabe como ele era. E graças a Deus, o projeto dos Enferrujados contribuiu bastante para que ele tenha essa mobilidade hoje, tanto física quanto mental, né? E aí, em 2018, foi a maior marca dele, os Enferrujados. No ano, ele fez 121 gols, né? E, assim, agradecer realmente a Deus por ele ter se recuperado. Não, não é, Márcio? Nosso amigão aqui, manda uma palavra aí para a turma.
2: É verdade, bom dia, Chico, bom dia a todos os ouvintes da Mandareza. Chico, foi uma recuperação muito imensa para mim, foi ótimo demais da conta. Nossa, eu custava até correr, marquei 170 gols no ano, então foi uma recuperação. Eu tenho muito agradecimento ao Sérgio, que me apoiou, sabe, isso.
0: Valeu, Chico. Eldi, abraço, com Deus. Chico Lagoa, estamos aqui também com o artilheiro aqui nos Enferrujados, né? O Djalma, mais conhecido como Vasquinho, fez dois gols hoje. Né, Dija, como é que está a sua condição física, mental, para estar aqui agraciando a nós aqui com seus gols?
3: Graças a Deus, a gente está aqui com nossos amigos aqui, brincando futebolzinho aqui, fazendo uns golzinhos em homenagem ao Márcio Landim, seu aniversário hoje, né? Um dia muito lindo, fresquinho. Estamos aqui, o professor orientando nossa turma aqui. Nós estamos conseguindo realizar uma brincadeira alegre, tranquila, feliz, sem problemas, sem machucar ninguém, para diversão. E agora nós vamos comemorar agora o aniversário do Márcio Landim, quebrando uma raque lá no CIS, em homenagem ao professor e todos os amigos aqui da brincadeira.
0: Beleza, Chico? Valeu, Dijas. Aí, Chico, né? Hoje é aniversário do Márcio Landim, beleza? Abraço. Valeu.
4: Um abraço, Claudio Baiano, né? E esse projeto legal dos Enferrujados. Estamos aqui de braços abertos sempre para atender aí os Enferrujados. Eu quero mandar um abraço também para o meu amigo Bagageiro, completando mais um ano de vida hoje. Que Deus ilumine seu caminho, lhe dê muita saúde, felicidades. Essa pessoa maravilhosa, o Bagageiro. E também um abraço para o meu primo Dinho, na cidade de Currais Novo, e para o Mamá, ex-zagueiro do Potiguar de Currais Novo. Bati até no vento o Mamá quando era zagueiro do Potiguar de Currais Novo. Um abraço para todos na cidade de Currais Novos. Cinquentões, treino dos Cinquentões movimenta o Estádio Gigante da Colina com goleada e festa. O Estádio Gigante da Colina foi palco de mais um tradicional e animado treino da categoria dos Cinquentões. No último sábado, 25 de julho de 2026, o evento reuniu quase 40 atletas em campo, com a bola rolando das 15h30 até as 17h45, seguido por uma excelente resenha com leitoa, cozida, carneiro assado e aquela cervejinha gelada para fechar a tarde. Em campo, o time de preto levou a melhor e venceu o time de amarelo pelo placar de 5-2. Artilheiro da partida. Gols do time de preto: Carretel fez 2, Totti marcou 1, Tião Canseira marcou o outro, Carlão de guarda-mor marcou 1 também. Gols do time amarelo: o Thiago Maradona marcou 1, o Carretel depois veio para o time de amarelo, também fez 1. E anotando pelo atleta da partida. O Carretel foi o principal nome dentro das quatro linhas, balançando as redes 3 vezes. Fez 2 gols pelo time de preto e 1 pelo time amarelo. E o Tião Canseiro, grande momento da emoção, hein? E muita brincadeira ficou por conta do Tião Canseira, que marcou

0: É céu e voltaremos daqui a pouquinho. Desculpa aí, às vezes é a pressa que atrapalha um pouco. 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
2: Amanhã iremos falar do vôlei feminino, da Copa do Brasil, do Campeonato Brasileiro Série A. Tudo, viu, gente? Porque o tempo não dá para falar agora, mas amanhã teremos mais assuntos sobre vôlei e sobre a Copa do Brasil, Campeonato Brasileiro Série A e Série B também, né? O módulo 2 mineiro. Porque agora, o giro dos clubes mineiros com o Rede Tassato. Mas antes, quero me despedir do programa de hoje. E lembre-se, Deus é perfeito em tudo o que faz. Então, confie nele e espere em seu tempo. É para você que, às vezes, está com alguns problemas, mas confie em Deus que vai chegar o momento certo dele te ajudar. Um abraço a todos. Fique com Deus.
3: Copa do Brasil. Está comemorando sim o técnico Barba Domingues essa semana livre com uma vitória expressiva diante do líder Palmeiras. Tranquilidade para preparar o Galo agora, mudando o chip. É Copa do Brasil no sábado contra o Juventude na Arena MRV. Jogo de volta em Caxias do Sul daqui a uma semana. Para esse desafio, jogadores como Maicon, que precisa evoluir fisicamente, pode ser uma semana aí determinante para ele, e para o Coelho, que teve um edema muscular na coxa e já desfalcou o Galo contra o Palmeiras. Chances de reaparecerem para Gustavo Scarpa e também o volante Alan Franco no fim de semana.
4: Dos estúdios da Rádio Itatiaia, em Belo Horizonte, repórter Cláudio Rezende, para a Rede Tassati.
5: A lesão sofrida pelo atacante Sinisterra, a quinta desde que chegou ao Cruzeiro, é uma lesão importante. Por isso, demanda outros exames para detectar o grau desta lesão, deste estiramento na coxa esquerda e o tempo

0: que terá na sua recuperação. Atleta que tem um histórico de lesões musculares em setembro de 25, outubro de 25, dezembro de 25, fevereiro de 26, julho agora de 26. Então, é um cara que o Cruzeiro deposita confiança pelo seu profissionalismo, mas infelizmente vem tendo muita lesão, principalmente muscular. Contra o Coxa, próximo desafio, quinta-feira, no Couto Pereira, em Curitiba. O Cruzeiro, que também tem na próximo domingo pela Copa do Brasil, a Chapecoense. Mas sobre o time que tem contra o Curitiba, tem a volta do Pereira, também do Gerson, além do Fagner, que vai cumprir suspensão. Aí vai o William para a posição. Terça-feira de reapresentação na Toca.
1: Dos estúdios da Rádio Itatiaia, em Belo Horizonte, para a rede Itasati, Rubem Júnior. 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
2: 11:31.

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8: 11 horas 33 minutos no ar, o Montanhesa Notícias, hoje 28 de julho de 2026, terça-feira, Maurício Araújo, seja bem-vindo, bom dia.
9: Bom dia, com a redação de Anderson Frank e a direção de Romão Gonçalves Dias, estamos chegando aí com os destaques do nosso Montanhesa Notícias para hoje, terça-feira.
8: Baixa umidade do ar, coloca Vazante e outras 339 cidades mineiras em alerta do IMET.
9: Maior ave nativa do Brasil foi identificada entre Vazante e Lagamar em uma área de monitoramento ecológico.
8: O curso capacita moradores de Vazante para atuação do turismo de aventura e ecologia, Maurício. Isso é bem, na verdade, uma nova modalidade, hein?
9: Jovem é ferido com golpe de canivete no distrito de Presidente Olegário.
8: E o furto de energia ameaça a rede elétrica e sobrecarrega transformadores aqui em Minas Gerais.
9: 11:35 está no ar para você, o

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2: Olha, Maurício, 11h35, nós agradecemos os nossos queridos e amados ouvintes que acompanham a gente no horário do jornal da nossa emissora. Todos os dias aqui tem gente que está almoçando, tem gente que está trabalhando, tem gente que já almoçou, tem gente que está dando aquela folga e quer saber das notícias de Vazão, especialmente todos aqueles que moram em comunidades rurais. Por exemplo, o tempo, previsão, como é que anda?
3: O tempo e a temperatura é para a nossa região aí, Vazante. Olha, o Instituto Nacional está emitindo um alerta de baixa umidade relativa do ar para os 340 municípios de Minas Gerais hoje, terça-feira. Esse aviso ele é válido até as 21 horas e prevê índices de umidade entre 20% e 30% da faixa considerada de atenção.
2: Maurício, de acordo com o órgão, a condição aumenta o risco de incêndios florestais e pode provocar problemas de saúde, como ressecamento da pele, além de desconforto nos olhos, boca e nariz. Entre os municípios incluídos no alerta estão eles: Vazante, nossa Vazante, o município, Guardamorens, Lagamarens e o Lagoa Grande.
3: Isso, em Vazante, o tempo começou com céu aberto, vai permanecer assim durante a tarde e a noite. E de acordo com o Instituto Nacional de Meteorologia, a temperatura na madrugada foi de 17 graus, deverá chegar a casa de 31 graus durante o período da tarde. A umidade relativa do ar, 30% a mínima e 70% a máxima.
2: A recomendação é reforçar a hidratação, evitar atividades físicas e exposição ao sol nos períodos mais quentes do dia, além de umidificar os ambientes sempre que possível.
3: É importante lembrar que com esse tempo, Isaac, o Instituto Nacional de Meteorologia orienta também que, em casos de emergência, a população acione a Defesa Civil através do 199, ou seja, 199, ou Corpo de Bombeiros no 193.
2: O Instituto de Pesquisa Ecológica Serra Verde registrou no último dia 19 de julho a presença de uma ema nas serras do Indaiazinho entre os municípios de Vazante e Lagamar.
3: A maior ave nativa do Brasil é a ema. Ela é considerada aí um indicador da qualidade ambiental por depender de áreas amplas e preservadas. O registro reforça, Isaac, a relevância ecológica das serras do Indaiazinho e amplia também o conhecimento sobre a fauna da região.
2: Segundo o biólogo e diretor do IPESEV, o Márcio Silveira, o monitoramento contínuo permite acompanhar a ocorrência das espécies, avaliar a conservação dos habitats e orientar ações de preservação.
3: Embora a espécie seja comum em áreas do Cerrado, associadas a chapadas e lavouras, sua presença nas serras do Indaiazinho chamou a atenção dos pesquisadores. O Instituto de Pesquisa ele desenvolve aí um monitoramento ambiental e projetos voltados à conservação da biodiversidade regional.
2: Muito bem, ainda bem que tem aí o IPESEV, é isso, né, Maurício?
3: Isso.
2: Isso, o Márcio, ele tem uma propriedade lá também, além de fazer essa monitoração, está lá quase, mais, acho que chega quase 300 hectares ali naquela região, e é só serra, tome serra e tome serra, muito bacana, já estive ali eu dando uma olhada, parando por ali para me ver, analisando ali aquilo tudo, tanto do lado que vai para Lagamar, daqui para lá, você olha para o lado direito, tem um amplo, as serras bacanas, como a esquerda também. e isso

0: É interessante que as pessoas tenham ciência de também ajudar a preservar o que tem lá em suas propriedades.
1: É, eu vou convidar o Márcio para
0: É
1: vir
0: verdade.
1: aqui no nosso Montanhas e Notícias, até para falar desse propósito dele, né, desse instituto de pesquisa, quais são os animais que tem chamado a atenção dele através dessas imagens de monitoramento ali naquela região. E falar também, Isaac, de um concurso que eles estão colocando agora na internet, que é de fotografia do Cerrado. As pessoas vão fotografar, vão postar isso nas redes sociais. Da Biogolden,
0: Também
1: e as
0: o
1: pessoas estarão concorrendo aí um prêmio, acho que é um tablet, com a foto que chamar mais atenção. Então, a gente vai trazer para que ele possa falar, desses dois eventos, tanto o Instituto de Pesquisa, como também agora, esse concurso também de fotos, basicamente do Cerrado.
0: é importante porque hoje não precisa ter uma máquina potentíssima fotográfica. Hoje os celulares mais modernos, eles têm umas câmeras super bacanas que fazem umas fotos aí,
1: E
0: ó.
1: tem muito registro bonito, Isaac.
0: É
1: Se você ficar
0: verdade.
1: no Cerrado ali, você vai encontrar espécies de árvores, de insetos, de flores também, sim, bem diferenciados. E aí o segredo é você ter um ângulo bacana ali para você tirar uma foto bonita, viu, Isaac?
0: Agora você vai ver, no mato cheio de gente. Batendo foto, hein, Maurício?
1: Eu gosto de tirar umas fotos de vez em quando e tem muita coisa que chama atenção, viu, Isaac?
0: Bom, para a gente fechar o nosso primeiro módulo, é dizer que estão abertas as inscrições para o concurso de formação de líderes em turismo de aventura, ecologia e técnicas verticais, iniciativa voltada à qualificação de moradores de vazante interessados em atuar em um segmento em expansão no turismo.
1: A formação ela busca ampliar conhecimentos técnicos e preparar participantes para atividades ligadas ao turismo de natureza e de aventura, com aulas teóricas às segundas e sextas-feiras, além de atividades práticas realizadas nos finais de semana.
0: Bom, para participar, pessoas com 18 anos ou mais, ensino médio completo, residência aqui em Vazante e disponibilidade para cumprir a carga de aulas e práticas. As inscrições seguem até 31 de julho, ou seja, até sexta-feira, e podem ser feitas por meio do QR Code disponível nas redes sociais.
1: Segundo a organização, os candidatos passarão por uma fase de pré-seleção, que inclui exames médicos, avaliação de aptidão para as atividades práticas, etapas obrigatórias para a confirmação da matrícula.
0: A iniciativa reúne o Instituto Estadual de Florestas, a Prefeitura de Vazante, a Nexa Transforma, Inexa e a instituições que apoiam a formação de profissionais para o fortalecimento do turismo local, que por enquanto está muito voltado para o religioso, mas pode aí vir novidades depois desse curso.
1: 11h43.
0: Furto de energia, ameaça rede elétrica e sobrecarrega transformadores aqui no estado mineiro. Detalhe após o intervalo.
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4: Correto, isso mesmo. Olha aqui, a gente lembra 11 horas 47 minutos.
5: Vamos aqui trazer mais notícias para você. Olha, nós vamos agora dizer da... Vamos aqui com a Laura Gorino ou Isaac?
4: O rapaz lá de Presidente Olegário, um jovem que foi ferido aí a golpes de canivete, Maurício. Ah. Ele de 24 anos, ficou ferido após ser atingido por um golpe de canivete na madrugada do último domingo, lá na comunidade de André Kseck, distrito de Presidente Olegário.
5: A vítima ela foi socorrida e encaminhada ao Hospital Regional Antônio Dias, lá em Patos de Minas. O que disse a polícia, Isaac?
4: Após o ataque, o autor fugiu e não foi localizado. O caso realmente está em andamento, porque a polícia, segundo ele, o jovem estava com amigos e a namorada, quando um homem se aproximou do grupo. Mais tarde, ao chegar na residência onde estava hospedado, foi surpreendido pelo suspeito, que deferiu um golpe no braço esquerdo acima do cotovelo. O ferimento transfixou o braço. A motivação da agressão ainda, como eu acabei de falar, está sendo exatamente acompanhada de perto pelas autoridades. O caso foi registrado como lesão corporal e será dado andamento com a Polícia Civil, Maurício, lá de Presidente Olegário. A direção do Hospital Regional Antônio Dias informou que não divulga informações sobre o estado de saúde do paciente em cumprimento à lei de proteção de dados.
5: 11h49, agora vamos trazer essa notícia: que furto de energia ameaça rede elétrica e sobrecarrega transformadores no estado de Minas Gerais. Nós vamos trazer aqui a Laura Gorino, que traz essa notícia.
4: É verdade, Maurício. Está aqui ela chegando.
6: Mais de 44 mil ligações clandestinas de energia foram identificadas pela CEMIG em Minas Gerais no primeiro semestre de 2026. De acordo com a concessionária, das 169.552 inspeções realizadas no período, 44.449 constataram irregularidades, conhecidas popularmente como gatos. Além de ser crime, o furto de energia pode provocar sobrecarga na rede elétrica, entre diversos outros problemas. O técnico do sistema elétrico da CEMIG, Vitor

0: Doutor Bento traz mais informações sobre o que consta ou não como furto de energia elétrica e quais são as consequências.
1: Os nossos equipamentos, eles são projetados para suportar a carga que está registrada naquele circuito. Então, os nossos transformadores, eles têm uma capacidade máxima para trabalhar. Então, todo o sistema, ele é dimensionado com aquilo que temos ciência que está instalado. Essas redes clandestinas, elas não estão catalogadas no nosso sistema. Isso pode sobrecarregar os transformadores e demais equipamentos que estão na rede, prejudicando aqueles clientes que estão adimplentes.
0: E o furto de energia está concentrado em determinadas regiões ou a CEMIG identifica esse tipo de irregularidade em todos os locais?
1: A CEMIG tem identificado essas irregularidades em diversos locais, não há um ponto específico, né, onde se limita essa prática. Temos identificado em diversas áreas.
0: Como a CEMIG chega a identificar essas irregularidades, né? Qual que é o papel da população nesse processo?
1: A CEMIG dispõe de uma central de inteligência onde, acompanhado o consumo de toda a malha, né, de todos os clientes que estão ligados à CEMIG. Então, essa central ela fica dedicada a identificar anomalias para direcionar as nossas equipes nesses locais para poder realizar as inspeções, né, e verificar o funcionamento dos medidores e demais componentes ali necessários para a correta medição do consumo. Mas a CEMIG também conta com a população nos canais de denúncia através do número 116.
0: Repórter Laura Gorino.
2: Vamos agora com Flávio Júnior, que vai trazer que uma lei determina a revisão de cupom fiscal para idosos e pessoas com deficiência.
3: Idosos e pessoas com deficiência podem contar com o serviço de revisão do cupom fiscal em supermercados e hipermercados de Minas Gerais. A medida está prevista em lei aprovada pela Assembleia Legislativa e já em vigor no Estado. A Lei 25.964 de 2026 trata da possibilidade de supermercados, hipermercados e estabelecimentos congêneres oferecerem o serviço de revisão do cupom fiscal. A norma tem origem em projeto do deputado Charles Santos, do Republicanos. A revisão do cupom fiscal consiste na conferência feita por um funcionário do estabelecimento entre o documento entregue ao consumidor e as mercadorias adquiridas, verificando a quantidade e o valor dos produtos. A lei estabelece que o serviço deverá ser disponibilizado sempre que possível às pessoas com 60 anos ou mais e às pessoas com deficiência. Os estabelecimentos que oferecerem esse atendimento também deverão afixar cartazes informando os consumidores sobre a disponibilidade do serviço. O texto da Lei 25.964 de 2026 pode ser consultado no portal da Assembleia. O endereço é almg.gov.br. Flávio Júnior.
2: 11 horas e 53 minutos. Daqui a pouquinho nós vamos falar que uma mudança na lei faz número de exames toxicológicos aumentar 400%.
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5: 11:57.
6: Olha, uma mudança na lei fez números de exames toxicológicos aumentar 400%. Quem traz essa notícia aqui no Montanhesa Notícias é a repórter Giovanna Meirelles.
7: O número de exames toxicológicos realizados por quem vai tirar a CNH nas categorias A e B vive um aumento expressivo nos últimos meses. Isso é o que revela um levantamento com dados do Ministério dos Transportes. O crescimento é reflexo da mudança na legislação brasileira que passou a exigir o exame para quem vai tirar a primeira habilitação nessas categorias. A Jaqueline Alves, especialista em segurança viária, aponta para a importância do exame toxicológico no processo para obtenção da CNH.
8: Nós vemos esse exame toxicológico como um ponto positivo, porque hoje nós sabemos que em torno de 50% dos acidentes, os sinistros de trânsito, são causados pelo álcool e também o uso de substâncias ilícitas na direção. Então, ao aplicar o toxicológico nessa parte do processo, já se inibe a utilização aí dessas substâncias, posteriormente trazendo aí mais segurança ao trânsito. É importante por inibir a utilização dessas substâncias por parte também dos candidatos e futuros condutores aí da categoria A. Sabemos que com essa redução dessa prática, nós teremos um reflexo da redução desses acidentes que muitas vezes são causados por condutores que estão aí fora do seu estado normal, muitas vezes pelo uso dessas substâncias.
7: A regra vale para processos iniciados a partir do dia 20 de junho. Entre os meses de março e junho de 2026, as solicitações já subiram 64%, chegando a mais de 35 mil exames realizados apenas no último mês. Já se comparado com junho de 2025, essa alta chega a 400%. Repórter Giovanna Meirelles.
5: Obrigado, Giovanna Meirelles. Maurício, meu dia pontualmente, final do Jornal por hoje. Estaremos de volta amanhã aqui com mais uma edição do Jornal de Vazante, o melhor jornal para Vazante e região do nosso Montanhesa Notícias.
6: Eu retorno daqui a pouco, às 15

0: horas para apresentar aqui o Bem Sertanejo.
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9: A Nexa esteve presente na FEAV Leilões 2026, uma das maiores feiras do agro da região, realizada na Fazenda Moreira, em Vazante. Durante o evento, a equipe de gestão social apresentou os resultados do programa Nexa Transforma. O destaque ficou por conta do eixo geração de renda. As 40 propriedades rurais participantes alcançaram renda bruta de 8,9 milhões de reais, com média de 223 mil reais por propriedade. Para 2026, o programa foi ampliado para 60 propriedades. Em parceria com o Sebrae, a Nexa ainda promoveu uma rodada de negócios entre expositores e produtores rurais. Por fim, o projeto Vazantes Mineiras distribuiu mudas e doou uma novilha leiloada por 15 mil reais ao Hospital de Amor de Barretos. Siga a Nexa nas redes sociais e acompanhe essas e outras ações que transforma a comunidade.
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1: 11:06, programa Frequência Jovem a partir de agora na 93.5. Anderson Frank comunicando em mais uma tarde musical e informativa para você. Hoje é dia 28 de julho de 2026, é uma terça-feira, e a gente traz aqui a sua participação. Essa não pode faltar, o telefone liberado 381-3113, nosso canal direto também, o WhatsApp sempre disponível para você enviar sua mensagem com o seu pedido musical. É até as três, tá? Te fazendo companhia aqui na 93.5, e onde você estiver curtindo a nossa programação, meu muito obrigado pela sua audiência.

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1: Meio-dia e 19 minutos.
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3: 12h21, aqui a nossa programação segue, né? Trazendo Kalema e Lawana Prado. Também tem Caninana aqui pra você.

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4: 12h48, programação seguindo aqui com você. Tem o JQuest de Maia, Sendo Farol.

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2: 1h06, na segunda hora da nossa programação de hoje, tem Marina Sena. E na sequência você curte Florence and the Machine e além de Barbara Rhodes.

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2: 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O Instituto Nacional de Meteorologia, INMET, emitiu alerta de baixa umidade do ar para 340 municípios de Minas Gerais nesta terça-feira. O aviso é válido até às 21 horas e prevê índices de umidade entre 20% e 30%, faixa considerada de atenção. De acordo com o órgão, a condição aumenta o risco de incêndios florestais e pode provocar problemas de saúde, como o ressecamento da pele, além de desconforto nos olhos, boca e nariz. Entre os municípios incluídos no alerta estão Vazante, Lagamar, Guardamor e também Lagoa Grande. A recomendação é reforçar a hidratação, evitar atividades físicas e exposição ao sol nos períodos mais quentes do dia, além de umidificar os ambientes sempre que possível.
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0: 1h34, Frequência Jovem com você até as 3. Ted Swims cantando também, The Door.

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2: 1h48, atenção para esse serviço de utilidade pública da 93. O Valdeir de Jesus está à procura de serviço na área rural do município, né? Ele faz todo tipo de serviços. Interessados podem entrar em contato pelo 99879-6069, né? O código de área 38. O senhor Malzir Gonçalves perdeu a carteira de identidade, né, e caso alguém encontrar, pode entrar em contato com ele pelo 99988-3224.
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6: Você sabia que a educação financeira começa muito antes do primeiro salário? Ela começa dentro de casa, gente. Quando a gente ainda criança, adolescente, começa a observar os adultos lidando com o dinheiro. Por isso, mais importante do que falar sobre o dinheiro em si, é dar o exemplo. Ensine os seus filhos a diferenciar desejo e necessidade, a esperar antes de comprar e a entender que o dinheiro é fruto do trabalho e das boas escolhas. Quando uma criança aprende desde cedo a cuidar do que ela tem, ela cresce muito mais preparada para ter um futuro com responsabilidade e tranquilidade. Afinal, a melhor herança que a gente pode deixar não é apenas um patrimônio, é a sabedoria para administrar.
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2: 1h50.

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6: 2:04 aqui na programação da 93, Grupo Menos é Mais, Saudade na Terra. Da sequência você curte Cadu Martins. É você.

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3: 2:16. 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
5: Daqui a pouco tem informações. Fique ligadinho, 12:18 tem Wesley Safadão.

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5: 2 horas 31 minutos. 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Os brasileiros gastam cerca de 2,2 bilhões por ano com apostas online, segundo o levantamento citado pelo jornal Hoje em Dia. O crescimento das chamadas bets tem preocupado especialistas pelo impacto no orçamento das famílias, principalmente entre pessoas de menor renda, além de aumentar os riscos de endividamento e dependência. O avanço no setor também tem impulsionado discussões sobre a regulamentação, além de fiscalização e medidas de proteção aos consumidores.
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3: Na 93, agora são 12h35. Daqui a pouco às 3 tem o Maurício Araújo e o Bem Sertanejo. Tem Fernando Sorocaba agora? Versão internacional com Chase Matthew. Sequência você curte, Paulo?

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4: 12h49, finalzinho aqui do Frequência Jovem, aqui pela 93, amanhã, meio-dia, com as montanhas de notícias. Nós estaremos de volta aí com mais música, com informações também, com a sua participação sempre valendo aqui na Montanhas FM. Grande abraço a você, daqui a pouco o Bem Sertanejo com Maurício Araújo.
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sertanejo. Desejando pra você tudo de bom, desejando pra você uma tarde abençoada. Esse é o Bem Sertanejo, o programa que só toca modão. Você sabe que neste horário não tem espaço pra modinha. Aqui a gente toca a essência e a verdadeira música sertaneja. Chegando para deixar sua tarde mais feliz, mais alegre, tocando as melhores duplas sertanejas do Brasil. Nesse dia que Hélio Pereira Guimarães, nosso Hélio Pereira Guimarães, ex-prefeito da cidade, né, que deixou o seu legado e num período onde, na verdade, precisava realmente de muito trabalho, né, para fazer uma obra, para construir. Naquela época era tudo mais difícil, né? Seu Hélio Pereira Guimarães tem o nosso reconhecimento, não só pelo período, né, como prefeito municipal, mas eu particularmente sei do grande feito que ele fez para a nossa cultura e para as nossas tradições, como o principal idealizador das festas de carro de bois, de Vazante e de lá para cá da nossa região. Felicidades, seu Hélio Pereira Guimarães. Tá me lembrando aqui deste aniversário, doutor Marciano Borges e toda a família, desejando sucesso para o senhor, muitos anos de vida e muito obrigado pela contribuição quando prefeito do município da nossa cidade nascida da fé. Gilberto e Gilmar, Pimenta e Flor, abrindo o nosso Bem Sertanejo.

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1: 3:17, parece que o frio foi embora, né, rapaz? Eu tô de blusa desde que eu levantei até agora, rapaz. Eu tô sentindo um cheirinho que trem queimado. Falei, bam, até um calorão danado, rapaz. Já esquentou, Mauri, tira essa blusa. Nossa senhora. Ó o Cleides aqui, o Cleides falou, Maurício, eu tô tomando esse café. 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A Rosimeira está ouvindo aí a programação da 93, está mandando um abraço aí para o tio Jová, tia Cleusa, né? O pessoal com a radinho ligado, ouvindo aí a programação da 93. Um abraço também para o Miguel e para o Augusto. Ô, Miguel, como é que tá baraiado? O Augusto também está aí ouvindo o nosso bem sertanejo, o Danival, está trabalhando. Está escutando nós. E o Nando, hein? Você está onde, ô Nando?
2: Vou embora, né? Ô, Maurício, fala comigo.
1: Bom.
2: Aqui é o Nando.
1: Diga.
2: Manda pra nós aqui no boteco do Djalma. Morena, com Tony Germano. Oferecer pro nosso grande amigo Bagageiro, que tá fazendo aniversário no dia de hoje.
1: É sério?
2: Desejo todas as bênçãos pra ele. Tá na Montanhesa? Tá, beleza. Tchau, obrigado.
1: Meu amigo Bagageiro está aniversariando hoje, rapaz. Felicidades, meu amigo Bagageiro. Está escutando bem sertanejo. Eu falo, Maurício, gosta demais que dá seu programa, rapaz. Deus te abençoe, viu, Bagageiro? E lá em Lagamar, quem está me escutando, hein? O Zé Beto. Está me escutando lá na roça. Zé Beto, você está bom? Tudo tranquilo? Está me escutando lá no Barreirinho. Quem está mandando um alô para você, Zé Beto? Escuta aí, ó.
3: Maurício, boa tarde, meu amigo. Como é que você tá?
1: É o pegador de traíra aí, ó.
3: Maurício, manda uma moda aí de Zé Mulato aí pro Zé Beco, pro Auro e pro Careca. Hoje você tá numa missão impossível lá naquele barreirinho lá.
1: Que é?
3: Você tá pagiando uma garnizézinha com o Auro compor. O Auro agora virou catireiro de garnizé.
1: Ih, não.
3: Você tá uma pendenga lá pra achar o ninho dessa galinha.
1: É?
3: Passei lá, tá os três, só. Numa luta lá, socado num campinhão lá. Manda uma moda aí pra eles, dos amulatos, cinquentão.
1: Tá.
3: Eles merecem. Um abraço, companheiro.
1: Um abraço. Se for onde eu tô pensando, vai encontrar só as peninhas dela. Lá mora um pé pelado. Rapaz, meu, já fez um limpa naquela região. A não ser que não é no mesmo lugar, né? Aê, Zé Bete. Tentei te esquecer, meu trem tá de rosca. Não esquece.

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0: Qual que tá mandando mensagens? Tem muita gente boa ouvindo aí o nosso programa Bem Sertanejo. Deixa eu ir abraçando esse pessoal, deixa eu ver o primeiro que chega aqui. Hã? Quem que é esse aqui? Vai lá.
1: Ô, Maurição, boa tarde, meu amigo. Como é que você tá?
0: Esse que já foi. Esse que é o Orlandinho, que já foi. Eu acho que esse aqui é o Arcendinho, deixa eu ver.
2: Boa tarde, meu grande amigo Maurício Araújo.
0: Ó, o Ar...

0: Entendi, ó.
1: Como é que você tá?
0: Beleza.
1: Beleza, né?
0: Tá uma
1: Com
0: beleza.
1: certeza. E os peixes? Tem pegado uns peixinhos por aí, uma traíra?
0: Ah, só pro
1: Ou
0: gasto.
1: não?
0: É só as traíriinhas,
1: Tem
0: Dinho.
1: nada, né? Você tá muito ocupado.
0: 3,5 kg,
1: Mas,
0: 4 kg,
1: Maurício,
0: né?
1: passa aí pra mim aí. Não pra mim, não. Quero, eu também tenho que ouvir, né?
0: É, pra você também, ué.
1: A estátua e o chicote.
0: Certo.
1: Mococa e Moraci.
0: Beleza.
1: Manda essa música especialmente pro meu companheiro e grande amigo Bogó.
0: É o Subogó.
1: Mandar essa música pra ele lá na beira da carranca.
0: Beleza.
1: O Elcio Bogó. Beleza?
0: Beleza.
1: Tá na montanheza. Tá uma beleza.
0: Sabe quem vai falar comigo agora?
1: Maurício
0: Escuta aí, ó.
1: Araújo, boa
0: Ó.
1: tarde, tranquilo, na paz.
0: Fabi Meloso.
1: Maurício, nós estamos aqui no fim da linha, agarrado aqui, curtindo a folga, né?
0: Trabalhou o
1: Depois
0: final de
1: de um
0: semana, hein?
1: semana agarrado.
0: Claro, hein?
1: Tá o Carlinho Mucuto, o Javas Baú, tá o Rubens Matador lá do Moreira,
0: Esse é
1: antigo
0: brabo.
1: matador da Célia, né? Agora é o Rogerão que tá matando. Nós estamos aqui agarrado aqui no Kisuke. Mandar uma hora caprichada aqui pra nós, aqui na beira da Catirina. Tá seu Tomás também. Tá o Pedro, Pedro
0: Tomás.
1: Mucuta.
0: Tomás é gente
1: Nós tá
0: boa.
1: aqui esperando os meninos ali, ó. Manda pro nosso gerente geral aqui da beira da Catirina, seu Delvaí,
0: Del
1: lá da
0: vai.
1: sede.
0: Diz que ele agora é que
1: Manda pro
0: comanda aí, né?
1: Musquim,
0: Essa
1: manda
0: região
1: pro
0: aí.
1: Eus, Nardim, Binga Véi. Se não atrapalhar, manda uma do Ginigeno, ou se não, morada do Capial.
0: Certo.
1: Manda a original aí pra nós. Se não, atrapalhar. Que tá na montanheza, tá beleza. Manda pros meus amigos lá do Djalma. Rabo Djalma, Maunano, tô com saudade deles. Ali é uns companheiros que eu gosto. Pensa numa
0: Beleza,
1: turma
0: Fabinho.
1: boa.
0: Tá dentro. Manda um alô.
1: Marquinhos, fica duro aí, viu?
0: Tá bom. Ó, só gente boa participando hoje. Essa é a moda que o Arcendino pediu. Depois eu mando a que você pediu, tá bom? O grande milagre. Mococa e o Moraci.

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1: A música sertaneja não para aqui na 93.5. Você está ligado aqui no Bem Sertanejo. Um abraço para você que está trabalhando no meio rural, para você da fazenda, você que fica na lida, né? Todos os dias, mas o radinho tá lá, ó, escutando lá o Maurício Araújo, escutando o Eldi Silva de manhã, o Isaac, aí vem, né, o programa de esportes, Anderson Frank, depois do Maurício Araújo, a Célia Lopes, e cada horário tem um comunicador pra vocês, tá bom? E no final de semana, como se diz, a caroba torce, porque aqui, final de semana tem um sabadão especial, tem um domingão especial, tem o Elton Assunção, aquele menino que fala bonito lá do Lagamar. É o Elton Assunção. De vez em quando eles me perguntam, rapaz, ele é bom. Ele é bom, vai. Que ele é o Elton, lá de Sobrais de Minas. Fala bonito. Como dizia meu pai, fala esprivitado, né? Fala, Lívia Galvão, é lá de Lagoa Grande.
2: Maurício, boa tarde. Aqui é a Lívia Galvão, que pediu a música do Prato do Dia, com o Tião Carreiro e Pardinho. Pra ser pro Enos e pro Hander, aqui na... A Fazenda Paraíso. Nós estamos aqui na lida do açafrão, colhendo açafrão, lavando açafrão, depois fazendo açafrão para a gente fazer uma franca caipira. Muito obrigada.
1: Lá em franca caipira, o cantante soltou a voz e o galão. Eu falei a Lívia Galvão, mas não é lá de Lagoa Grandão. Aqui da Vazante mesmo. Valicão vai assim, bom ou não? Quer ver? Ó, escuta aí, ó.
3: Bom ou não?
1: Ó.
3: Eu vou ligando na curva do Grotão. Toca pra nós aí. Vale dos Beija-Flores, Paulo e Deno. Parece pra toda a galera na audiência aí. Pro Sandino, minha mãe Bexolina, Paulo Rogério Malbechó, pro Meloso, pro Dandan. Pra toda a galera de A a Z, de 0 a 100, pra não esquecer de ninguém. Tem a montanha estabelecida.

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2: Vamos atender daqui o ouvinte que está do outro lado. Gente, vocês têm que mandar áudio só de 30 segundos. Vocês estão mandando áudio de 1 minuto e meio. 1 minuto. Aí não tem jeito. Aí passa aqui do... Entendeu? Diminui a prosa, gente. Diminui a prosa.
5: Boa tarde, meu amigo Maurício.
2: Bom.
5: Tá falando é o Daí Fonseca Rodrigues.
2: Ô, nego duro.
5: Maurício, eu gostaria de ouvir uma música, Cordão de Ouro. Ofereça essa música pra minha filha em Lagoa Grande, pro meu genro Lívia Maria e meu genro, que é o Fábio Sabino, e pra todo o familiar dele, né, de Lagoa Grande. Para todos os amigos, para todo o pessoal dele lá, que foi o casamento dele, sabe, senhor? Fala que casamento, que nas graças de Jesus Cristo, um excelente casamento.
2: Graças a Deus.
5: Eu estou muito satisfeito com o casamento que aconteceu, sabe, com a filha minha.
2: Tá doido.
5: Aí você passa essa música aí para nós aí, fazendo um favor, meu amigo.
2: Beleza, pode deixar que eu mando, viu? Já tá programado aqui. Ordilei, manda aí, Maurício, ó, vai lá.
6: Amigo Maurício, bom?
2: Bom? Onde você tá?
6: Tá falando, né?
2: Ah, sei de
6: onde. Quem que é eu?
2: É.
6: Peraí, tô falando na rádio aí,
2: peraí.
6: Seu meu amigo Maurício.
2: Tá na sapataria aí?
6: Oh.
2: Ah.
6: É. Gostei demais daquela homenagem que você fez pro filho do Badalão lá, viu? Eu não fui lá não, só fiquei meio largada.
2: Foi bom mesmo.
6: Meu parceiro me abandonou, só, e eu fiquei de a pé.
2: Ah, tem uma outra pro senhor.
6: Aí vai, polícia pega a gente no caminho.
2: Ixa.
6: Achei melhor ficar quieto, dormindo.
2: O senhor, você não há de ver que eles não estavam na estrada?
6: Eu achei bonita aquela homenagem pro filho do Badalão lá.
2: Foi boa, graças
6: neto
2: a Deus.
6: Badalão, neto.
2: Neto.
6: Neto do Badalão.
2: Isso.
6: Desculpa aí. Mas foi bom, viu? Eu dei uma pescadinha esse dia pra dar, rapaz. Vou te mandar a foto do mandinzinho que eu peguei.
2: Ah, mas você manda só a foto.
6: Ninguém, não.
2: Você tem que mandar é molho.
6: Vou mandar aí na rádio.
2: É.
6: Aí você vê e apaga ela.
2: Tá bom. Vou contar pros outros, não.
6: Menor do que eu, só 4 centímetros. Eu tenho 1,68m.
2: Tá bom. Vou ver aqui o tamanho dele.
6: Quer que você mande uma moda pra mim aí? Pra mim, pro meu amigo Gilvão Bidoro, lá do Dastavo, filho de Zé Maralo.
2: Beleza.
6: É, eu queria que você mandasse, como sempre, aquela velha moda que eu lembro do meu pai, senhor. Riozinho amigo.
2: Beleza.
6: Se puder mandar pra mim, eu te agradeço demais. Eu tô aqui na Celerica Rata, aqui, sou um solo.
2: É, né? Mas devagarzinho não vai melhorar.

0: Aí, ó, Ardinei. Tá, rapaz, tu acha que vou arrumar um quadro aqui pra arrumar uns namoros, uns casamentos, uns trem. Fala, Matheus Boiadeiro.
1: Bom ou não?
0: Beleza.
1: Fala aqui com o seu companheiro Matheus Boiadeiro.
0: Certo.
1: Maurício, tá eu e minha mãe aqui garrado na tirança do leite. Queria escutar o modão.
0: Ah.
1: Mas tá tirando leite pra tratar da nação. Mandei pra nós, com Lio e Léo. Mãe Carvão. Tá na montanheza, tá beleza.

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1: 4:19.
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0: Meus amigos, é essa dupla aqui, é o Paulo e Dênio. Essa música chama Filme de Infância, ó.
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0: Na semana passada, todos nós que acompanhamos o Paulo e Dênio, muitos de Coromandel, de Patrocínio, Lagamar, que conhecem, né, o Paulo e Dênio, esse duplão sertanejo, nós ficamos tristes porque o Paulo, ele sofreu um AVC. Esse vozeirão aqui, ó, esse é o Paulo, ó. Esse é o Paulo. Aí ele teve o AVC e teve uma queda. Nessa queda, o Paulo sofreu um traumatismo craniano e foi encaminhado para um dos hospitais da cidade de Patrocínio. O estado dele ainda inspira muito cuidado. Até ontem ele ainda não tinha saído lá da UTI, indo para o quarto. Acredito que hoje provavelmente já deve estar no quarto. Só porque o Paulo, ele vai passar ainda por uma série de tratamentos. E acredito que vai precisar de muitos profissionais para ele continuar com o tratamento e recuperar a sua saúde. Eu estou vendo aqui que os amigos do Paulo e Dênio, eles colocaram uma vaquinha nas redes sociais para a gente tentar juntar aí pelo menos uns 40 mil reais para esse tratamento. Eu falo que 40 mil reais para quem ganha pouco é muito dinheiro, mas 40 mil reais para quem tem muitos amigos não representa quase nada. Então, se você está me ouvindo, gosta de moda sertaneja, se você ouve aí o programa do Maurício Araújo, por favor, o link está disponível nas redes sociais. Eu também tenho um link do Paulo para ajudar nesse tratamento. Os caras são bons demais, sabe? São simples, são humildes. E pelo motivo de eu ser amigo e ainda ser dupla que canta moda de qualidade aqui no Bem Sertanejo, como essa aqui, ó. Vale dos Beija-Flores. Então eu peço, me procure, eu que estiver andando aí pelas ruas da cidade, me procure, eu quero passar o link para vocês e quero que todos os ouvintes do Bem Sertanejo possam estar colaborando. Cada um dando um pouquinho vai ajudar no tratamento do Paulo, da dupla Paulo e Dênio. Quem sabe muito em breve, Deus abençoando, ele volta a cantar.
2: Eu agradeceria...
0: Aí é o Vale dos Beija-Flores.
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2: 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O Instituto de Pesquisa Ecológica Serra Verde registrou em 19 de julho, agora há pouco, a presença de uma ema nas serras do Indaiazinho, entre Vazante e Lagamar. Maior ave nativa do Brasil, a espécie é considerada um importante indicador da qualidade ambiental por depender de áreas amplas e preservadas. Segundo o biólogo Márcio Silveira, o monitoramento contínuo ajuda a acompanhar a fauna e avaliar a conservação dos habitats e orientar ações de preservação, embora comum em áreas de cerrado, o registro na região reforça a importância ecológica das serras do Indaiazinho e contribui para o crescimento da biodiversidade local.
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5: Mamãe Milena e papai Carlin.
6: Oi, Maurício, boa tarde. Manda uma música pra mim, Lara, pro meu vovô Erci e pra minha vovó Lisa.
7: Manda, você é minha priminha. Ah,
6: pro meu pai e pra minha mãe lá na Cistecnologia.
7: É, esse nome é difícil de falar, viu? Mas ela conseguiu falar Cistecnologia. Beleza, pode deixar que eu mando, viu? Deixa eu atender também aqui a Geralda, que está me ouvindo também, acompanhando bem Sertanejo. Alô, Geralda!
8: Gostaria de oferecer uma música, Amor de Trem, para meus compadres queridos do coração. Comadre Jenny, compadre Henrique Canarim, meus afilhados, Clarice.

e Pedro, e também oferecer para comadre Lorena, compadre Fragas e para o meu grande amor da minha vida, Cleiton. Então, oferece para nós essa música lindíssima, Amor de Trem.

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0: Bem Sertanejo, aqui com Maurício Araújo. 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O Elismar Vieira, lá do Retiro da Roça, meu conterrâneo. Você é do Retiro, Maurício? Não, sou do Lagamar, mas... Sombrais, Retiro, Lagamar, tá todo mundo misturado, não é não, Elismar?
1: Ô, meu amigo Maurício Araújo.
0: Firme!
1: Beleza!
0: Como é que você tá?
1: Maurício Araújo, você falando da Ema, eu não sei se é a mesma, não. Passou uma Ema aqui em casa ontem.
0: Uai, então tá tendo é muito aí.
1: Isso, e ela é grande demais, ela queria sair, ela levava a cabeça no fio que tem choque lá, ela ficou um tempão andando na beira da estrada aqui, aí eu desliguei o choque lá, e ela passou pro lado dos pivô aqui. Mas será que é a mesma? Estranhando desse tanto?
0: Pois é, rapaz.
1: Maurício, hein? Passa aí pra nós aí, ó, velho candeeiro. Acabou as festas de carne de boi, mas ficou as boas lembranças. Tá na montanha, tá beleza, seu Elismar Retiro da Roça.
0: Rapaz, eu tô achando que tá tendo uma procriação importante, então, a preservação e a multiplicação dessa espécie. Porque o me ligou aqui também, me dizendo... que tem uma ema andando aqui pertinho de nós aqui. É o Cleitinho que me falou, falou, mal já deparei com a ema aqui, ó, na região aqui da fazenda, aqui dos Fialhos, aqui do Zé Fialho, do Orlando Fialho. Agora já veio uma notícia de uma ema lá no Retiro da Roça. Olha pra você ver. Pois é, rapaz. Então tá multiplicando, né, acredito eu.
2: Do seu jeito.

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E essa música é letra do Tião Carreiro, chama Piscina. Pensa numa música bonita essa aqui, ó. Christian Ralph canta pra você no bem sertanejo.

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2: 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A biometria será utilizada em todas as sessões eleitorais nas eleições deste ano para reforçar a segurança e evitar fraudes, mas o cadastro biométrico não é obrigatório para votar. Eleitores com título regular poderão votar apresentando aí um documento oficial com foto. Se a biometria não for reconhecida pela urna ou pelas urnas, após 4 tentativas, a identidade será confirmada pela mesa receptora. E permitindo a votação. Quem ainda não cadastrou a biometria deverá procurar a Justiça Eleitoral após as eleições para realizar o procedimento.
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0: Olha, Camila pediu para ouvir lá na Avenida Tancredo Neves o João Mineiro e o Marciano, essa aqui, ó.

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1: 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Praião e Prainha. Minha vida é você.

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5: Fique na companhia do Padre Reginaldo Manzotti daqui a 4 minutinhos, na oração das 6. E a Célia Lopes continuará aqui na programação da 93.5, apresentando o Pedido com um grande abraço. Que o Papai do Céu abençoe a nossa noite, nos dê paz, nos dê muita saúde. E amanhã, se depender dele, claro, né, nós estaremos aqui para apresentar mais um programaço Bem Sertanejo para vocês. Fiquem com Deus. Amanhã a gente se fala.
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2: 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Deus é tão
3: grande, ele pode... Boa tarde, queridos filhos e filhas. Toda terça-feira, quem já me conhece sabe, rezamos pelos doentes. E de modo particular, vamos rezar nesta semana, pedindo a Deus que livre deste grande medo que paira no ar, o medo da gripe, da peste, da epidemia, que Nossa Senhora da Saúde interceda a Deus por nós, Pai, Filho, Espírito Santo. Amém. Senhor Deus, ao chegar esta tarde, queremos pedir por todos aqueles que se recomendaram às nossas orações, mas de modo especial, Senhor, rezar pelos doentes. Senhor, a gripe nos amedronta, há vítimas. Pedimos por aqueles que estão desprovidos de condições financeiras, aqueles que estão desprovidos de esperança. Nossa Senhora da Saúde, junto a Deus intercedei pelos doentes, consoladora dos aflitos. Sede a esperança daqueles que não têm a quem recorrer. Nossa Senhora da Saúde, orientai que os cientistas encontrem a cura deste mal, que os médicos possam dar assistência necessária aos doentes. E rezamos também por nós, Virgem Maria, livrai-nos deste perigo. Como fruto desta Ave Maria, oferecemos por todos os doentes, principalmente aqueles que estão passando por profunda provação, que esperam uma cirurgia ou estão esperando a cura de seus males. Ave Maria, cheia de graça, o Senhor é convosco. Bendita sois vós entre as mulheres, e bendito é o fruto do vosso ventre, Jesus. Santa Maria, Mãe de Deus, rogai por nós, pecadores, agora e na hora de nossa morte. Amém. Nossa Senhora da Saúde, interceda junto a Jesus por todos os doentes. Nossa Senhora da Saúde, livrai-nos de todo o perigo do corpo e da alma. Ao voltarem para casa, voltem com o coração cheio de amor e repleto de paz. Até amanhã.
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0: Olha, 6:10, excelente noite para você que tá aí do outro lado curtindo a programação. Acabou de ouvir essa belíssima oração de todas as tardes com o padre Reginaldo Manzotti. Vai ficar comigo Célia Lopes com mais uma edição do Pediu Tocou desta terça-feira, 28 de julho de 2026. Quem nasceu no dia 28, nasceu sobre o signo de Leão, a estação é a inverno. Excelente noite para você em qualquer ponto da nossa cidade, nas cidades vizinhas, os nossos internautas, para você nas fazendas. Obrigada pelo carinho da sintonia, tá? Ligue aqui e participe comigo da programação musical. O telefone é o 381-311-13 ou interage aqui no 99688-1049. A mensagem fica a seu critério, de voz ou mensagem escrita. Vamos junto até as 9 da noite, das 9 às 10, a voz do Brasil, e das 10 da meia-noite tem ela, Ju Garcia, com o programa Cidade em Love, aquele cantinho romântico aqui na 93.5. Pra começar, tem Mari Fernandes, Pé na Rua.
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0: Olha, 6:16 aqui no estúdio da Rádio Montanhesa, chegando por aqui os primeiros pedidos da noite. Como sempre, o primeiro pedido é do meu amigo Divinão Modesto, lá de Lagamar. Fala, Divino, seja bem-vindo ao programa. Boa noite.
1: Oi, Geraldo, boa noite. Divinão Lagamar, passa dois champanhes pra mim, água no leite.
0: Água no leite. Para
1: vocês da rádio e todos vazandinos e todos... Sombra de Minas, de Daola, Corgan, Divino Lagamar, tá na Montanhesa, tá beleza.
0: Valeu, Divinão, mais uma vez um abraço pra você e pra todos que você citou aí na sua mensagem, as cidades citadas também, tá? Obrigada pelo carinho da sintonia. Elcio Bogó, tava sumido, meu amigo. Fala aí, seja bem-vindo ao programa, boa noite.
2: Oi, Célia.
0: Tudo bem, Elcio?
2: Boa noite, como é que você tá, tudo bem?
0: Graças a Deus, meu amigo.
2: Célia, aqui o Bogó. Célio, se você puder, manda uma música com Goiânia e Paranaense, Aos Olhos de Deus. Quero mandar para o meu companheiro Celso ali, que está fazendo aniversário. É, meu vizinho, meu amigão,
0: tá
2: pessoa
0: certo.
2: Que eu gosto muito. Manda lá para ele essa moda, tá bom?
0: Tá certo.
2: Um abraço.
0: Outro,
2: fica
0: meu amigo.
2: Fica com Deus. Que
0: amém.
2: Deus te proteja e te guarde.
0: A nós todos, tá? Obrigada pelo carinho da sintonia, Celso. Parabéns, tudo de bom pra você. Que você tenha muita saúde e paz, né, amigo? Tendo saúde e paz, o resto a gente corre atrás. Nós vamos ouvir aqui Teodoro e Sampaio, Água no Leite, na sequência. Goiânia e Paranaense, Aos Olhos de Deus.

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7: Olha, 6 horas e 26 minutos. Gente, como tem gente fazendo aniversário hoje, dia 28, tá? Parabéns aí a todos os aniversariantes, em especial a quem tá participando aqui da programação. Daqui a pouco vou colocar a mensagem no ar da minha amiga Iris Faria, que é aniversário do bagageiro, do Altair Carlos, né? O famoso bagageiro. E também é aniversário do Ai Ai. Daqui a pouco eu vou levar o ar também mensagem pra ele, tá? E parabéns ao Matheus Isaac, que tá de idade nova no dia de hoje. Parabéns, tá, Matheus? Tudo de bom pra você? Com muita saúde e paz, né, meu amigo? Tendo saúde e paz, o resto a gente corre atrás. Iris, fala aí, minha amiga. Seja bem-vinda ao programa. Boa noite.
8: Oi, Célia. Boa noite. Tudo bem?
7: Vozinha tá rouca, hein?
8: Do Nando Moreno, de Paulo Paulino aí, qualquer uma das mais antigas. Pro Baga, que tá aniversariando hoje, desejando ele toda felicidade, toda paz, saúde. Rescorre atrás. Tá na montanha, tá? Beleza, obrigada, tchau, tchau.
7: Valeu, Iris, um abraço, bagageiro, tudo de bom pra você, tá, meu amigo? Que essa data repita por muitos e muitos anos. A Iris já passou a mensagem aí pra você. E também, quem é? Boa noite, Célia. Quero oferecer uma música pro meu esposo Edinho, Ai Ai, que hoje tá fazendo aniversário, aniversário dele. Passa Pablo do Arrocha aí pra ele. Parabéns, tá, Edinho? Tudo de bom. Com muita saúde e paz, sempre vou repetir essa frase. Tendo saúde e paz, o resto a gente corre atrás. E quem mais? É a Luciene da Silva. Fala, Luciene, tudo bem? Boa noite.
9: Boa noite, Célia Lopes. Aqui é a Luciene. Estamos na casa do Edinho Ai Ai, comemorando o aniversário dele. Mas hoje é aniversário de verdade. Muita gente aí já brincou, fez a brincadeira aí, mandando, oferecendo música pra ele. Mas hoje é o dia certo.
7: Tá
9: aí
7: certo.
9: Eu quero pedir a música... Dança da Raposa. Estamos aqui, eu, Luciene, Márcia, o Edinho Ayá e a Maria Helena.
7: Parabéns, Maria.

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9: Olha, 6 horas e 43 minutos, nós estamos praticamente encerrando a primeira hora do programa, que vai com você até às 9 da noite, falando com a outra Maria Helena. Eu atendi a Maria Helena ainda há pouco, agora eu vou atender a Maria Helena Cândido, lá da Biboca, que é mãe do Gente Fina. Fala, Maria Helena, tudo bem? Boa noite.
10: Boa noite, Célia Lopes, tudo bem? A Maria Helena Cândido. Célia Lopes, podia passar para nós aí, André Andrade, estou com saudade de mim.
9: Estou com saudade de mim.
10: Ofereço para o meu marido Sebastião Célio, conhecido como Soró.

0: ofereço para o Junto Cavaco, está no Indaiá, e para Comandas Dona Veredinha, que está na Montanhesa, tá beleza. Abraço, querida, bom trabalho, fica com Deus.
1: Amém, minha amiga. Um abração para você, um abraço para todos que estão aí na comunidade da Biboca também ouvindo a gente. Obrigada pelo carinho da sintonia, tá? E a participação agora de quem, deixa eu me ver. É, Célia, eu quero oferecer a música Saudade é uma Estrada Longa, com Eduardo Costa, para ele, Edinho Ayai, que completa mais uma a primavera. E oferecer também para a Luciene, para a esposa dele, Maria Helena. Ela agradece, só não falou o nome, deixa eu ver, que é a Marcinha Santos. Pelo menos está aqui no celular dela. É você, Marcinha? Um abraço para você, obrigada por estar aí do outro lado contribuindo com a programação, tá? Adelino, ele pediu a música Meu Cavalo Sabe e eu tava tocando ela no momento em que ele pediu. Então a gente trocou a música em off, mas eu vou levar a mensagem dele ao ar. Fala, Adelino, tudo bem? Boa noite.
2: Boa noite, Célio Lopes.
1: Tudo bem, Adelino?
2: Ô, Célio Lopes, eu quero oferecer uma música aí, Meu Cavalo Sabe, Guilherme Silva. E quero oferecer aqui para meu cunhado negro, para minha irmã Graça, para minha irmã Alzira, que está aqui, para minha sobrinha Levinha, principalmente para minha esposa, né, Eliana, meu neto Levi e Sou Zé. E o Cauê, e tá na Montanhesa.
3: Tá uma beleza.
1: Um abraço, Cauê.
2: Eu tô aqui no norte de Minas agora.
1: Tá certo.
2: Eu tô aqui no Projeto Jaíba, no São Francisco aqui. Viu?
1: Um abraço pra todos aí em São Francisco, Projeto Jaíba. Obrigada pelo carinho da sintonia, tá, Adelino? E a gente trocou a música de Renan e Raí, Chorei no Sinal. Mas antes tem André Andrade, Tô com Saudade de Mim. E Eduardo Costa, A Saudade é uma Estrada Longa.

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4: 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Olha, 7 horas e 1 minuto. A programação musical é você quem faz, tá? Você pode ligar aqui no 381-311-13. Ou interagir no 99688-1049. Tô aqui com a participação da Cícera. Fala, minha amiga, tudo bem? Boa noite.
5: Boa noite, minha amiga Célia Lopes. Célia,
4: oi.
5: Dá uma moda aí pra nós de reunir com Solimões. Alqueirão de Saudade.
4: Alqueirão de Saudade.
5: Pra Salete, pra Carol, pra Jussara, pra Denise. Nós tá aqui fazendo uma jantinha do forró, né? E preparando que quinta-feira tem a festa julina, né?
4: Nossa, eu vi aqui o vídeo que você passou.
5: Até lá. Tchau, boa noite.
4: Vai ficar muito bonita essa festa junina aí, tá? Julina, né? Porque junina já não é mais. É julina. E é porque esse enfeite aí tá legal, viu? Um abraço pra você, tá, Cícera? Pra todas que você citou aí na sua mensagem. Obrigada pelo carinho da sintonia. Nós vamos ouvir aqui Rio Negro e Solimões, Alqueirão de Saudade, na sequência... Ataíde Alexandre, Recomeçar, e de Paulo e Paulino. A resposta está no ar.

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2: 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Olha, 7:15. Estou aqui com mais uma participação de quem? É do Edilomar, lá do Morro Agudo. Ele tá dizendo aqui, boa noite, Célia Lopes, tudo bem com você? Roda, música, pássaro sem ninho. Ele não falou se é o Edilomar, não. Mas está aqui no celular do Edilomar, aí do Morro Agudo. Se for você, Edilomar, um abraço. Obrigado por estar contribuindo aqui com a programação musical. Um abraço para todos aí na comunidade do Morro Agudo. André Andrade, pássaro sem ninho. Rick Renner, sonhando. Sérgio Reis, Panela Velha.

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4: Olha, 7 horas e 31 minutos, um minutinho aqui da metade do programa que vai com você até as 9 da noite. Lembrando, é livre a programação. Se você quiser participar aqui do programa, é só ligar no 381-3113 ou interagir no 9-9688-1049. Quem tá aqui comigo agora é o Geraldo Vasconcelos. Ele tá dizendo aqui, boa noite, Célia Lopes, tudo bem? Tudo, Geraldo, graças a Deus, tá? Aqui é o Geraldinho. Manda aí a moda da Ana Castela, todo mundo, menos eu, pra nós aqui em casa, curtindo uma folguinha merecida, com certeza, né, Geraldinho? Oferece também pra Augusto, pra minha esposa Patrícia, obrigada Célia, tá na Montanhesa, tá beleza. E ele ainda fala assim, se puder, manda também a música, é por você que canto, de Leandro e Leonardo, pra minha amada, quem é amada dele é a Patrícia. Um abraço, tá, Patrícia? Abraço aí na família toda, obrigada pelo carinho da sintonia e boa folguinha, tá? Folguinha merecida mesmo, né, meu amigo? Nós vamos aqui com o Guilherme, participação de Ana Castela, todo mundo menos eu. Na sequência, trem Leandro e Leonardo, é por você que canto. E pra finalizar o módulo, Jean Giovanni, caçador de corações.
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6: Parece que eu já quero sentar aqui num bar em Goiânia mesmo e já... começar a beber ouvindo essa.

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3: Olha, 7 horas e 45 minutos. Chegando por aqui mais pedidos, eu vou atender meu amigo Ézio Xavier. O Ézio. É o Ézio Xavier Pereira. Fala, Ézio.
4: Alô, minha amiga Célia Lopes. Beleza?
3: Beleza.
4: Aqui é o Ézio Bidias, diretamente da Catirina.
3: É o Ézio do Bidias.
4: Fala, minha amiga. Manda uma capa de revista pra nós aqui, ó. Eu mais o Elito Bidias e Gilberto Torresmo. Tá curtindo a Montanhas aqui.
3: Valeu, meu amigo. Um abraço pra vocês e pra todos que estão aí na Catirina, ouvindo a 93.5. Obrigada pelo carinho da sintonia, tá? E também o Belchior Lima de Lagoa Grande. Ele tá dizendo aqui, boa noite, Célia Lopes, tudo bem? Manda pra mim, Bruno e Marrone, faz de conta. Bom, ele não disse se é o Belchior, mas está aqui no celular do Belchior. E a Célia Reis, ela tá dizendo, aqui é a Maria Célia, do Retiro da Roça. Eu quero oferecer uma música pro meu esposo Saturnino, que hoje está completando mais um ano de vida. Quero desejar a ele muitas felicidades, que Deus possa cobrir sua vida de muitas bênçãos. Eu e seus filhos, as noras, os netos, amamos muito ele, tá? A música é com Mato Grosso e Matias, Enquanto o Sol Brilhar. Tá na Montanhesa? Tá, beleza! Então, parabéns aí ao Saturnino, tudo de bom. Essa data repito por muitos e muitos anos, com muita saúde e paz, né, amigo? Tendo saúde e paz, o resto a gente corre atrás. Vamos ouvir então Gilberto e Gilmar, capa de revista, na sequência. Bruno e Marrone, faz de conta. E para finalizar, Mato Grosso e Matias, Enquanto o Sol Brilhar.

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4: Olha, são 8:01 aqui no estúdio da Rádio Montanhesa. Essa é a última hora do programa e nós vamos falar aqui da quarta da carne na Coopervap, tá, gente? 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
4: 8:03, como eu disse, nós já estamos trabalhando na última hora do programa. Como é que você até as 9 da noite? E das 9 às 10 tem a Voz do Brasil, das 10 à meia-noite, vem ela, Ju Garcia, com o programa Cidade em Love. Quero agradecer aqui minha amiga Soraya, que está sempre contribuindo aqui com a programação musical. Obrigada pelo carinho da sintonia, tá, Soraya? Ela está dizendo aqui, boa noite, Célia Lopes. Manda uma música para nós aqui em casa, ou na casa do compadre Fabrício. Nós estamos bebendo uma, fazendo um frango. Manda uma música, dança. Essa aqui eu já passei, né? É a gente... trocou em off. Vai pra eles aí, Leãozinho do Forró, vestidinho preto. Um abraço pra todos que estão aí. E boa degustação desse frango. E ela passou a foto da churrasqueira acesa aqui. Daqui a pouquinho... ah, já tem churrasco na brasa lá. Então, uma boa degustação desse churrasco também. Tá, Soraya? Nós vamos ouvir Leãozinho do Forró, vestidinho preto. Na sequência, Rio Negro e Solimão Chove. E Batista dos Santos com Carlos Lima. Rincão da Saudade.

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4: Olha, 8 horas e 16 minutos, achados e perdidos, oferecimento 93.5, Valdeir de Jesus. Ele está à procura de serviço na área rural, faz todos os tipos de serviços. Interessados, entrar em contato com ele no 38 998 79 60 69. O senhor Mauzir Gonçalves perdeu sua carteira de identidade. Se você encontrou ou encontrar o documento, por gentileza, entrar em contato no 99988 3224. Utilidade Pública volta amanhã, nesse mesmo horário, aqui no programa Pediu, Tocou.

Olha, 8 horas e 17 minutinhos. Eu tô aqui com a participação da Patrícia. Obrigada pelo carinho da sintonia, tá, Patrícia? Um abraço pra você e pra todos que estão aí com você ouvindo a 93.5. Ela tá dizendo aqui: oi, Célia Lopes, boa noite, tudo bem? É, você poderia mandar a música de João Bosco e Vinícius pra nós aqui em casa, curtindo você? E para todos os ouvintes da Rádio Montanhesa, a nossa família, manda também para o meu filho Augusto e para o meu esposo Geraldinho. Abração para você. Obrigada, tá, Patrícia? Um abraço para você, para toda a sua família. Obrigada por estar aí do outro lado curtindo a programação e contribuindo com ela, tá bom? Nós vamos ouvir aqui João Bosco e Vinícius, Deixaria Tudo. E na sequência tem João Paulo e Daniel, Minha Estrela Perdida.

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Olha, 8 horas e 29 agora, 30 minutos. Nós estamos caminhando para encerrar mais uma edição do Pediu Tocou desta terça-feira. Também encerrando praticamente o mês 7 do ano de 2026. Hoje, terça-feira, 28 de julho de 2026. Nesse módulo musical, você vai curtir João Carreiro, Não Toco Não. E Michel Teló, com Almissáter, é um poporria.

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4: Olha, 8 horas e 37 minutinhos aqui no estúdio da Rádio Montanhesa, atendendo aqui minha amiga Maria Tereza. Ela tá dizendo aqui: boa noite, minha amiga Célia Lopes. Eu gostaria de ouvir uma música de Donizete, Galopeira. É só pra curtir, Maria? Um abraço pra você, tá, minha amiga? Obrigada por estar aí do outro lado, contribuindo aqui com a programação musical. Nós vamos ouvir então nesse módulo Donizete Galopeira, na sequência Milionário e José Rico, Vontade Dividida.

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2: Olha, 8 horas e 46 minutos, nós estamos aqui no penúltimo módulo do programa, agradecendo a todos que participou aqui da programação musical da noite de hoje, a minha amiga Maria Tereza, Patrícia, Soraya Almeida e a família, a Célia Reis, o Belchior lá de Lagoa Grande, o Ézio Xavier, filho do Bidias, e também o Geraldinho e a família, a Iris, parabenizando o bagageiro pelo aniversário hoje, a Cícera, o Adelino, lá da Fazenda Tamboril. A Luciene Silva tem a, quem aqui, deixa eu ver. Não tem nome. A Luciene Silva, a Maria Helena, a Iris, mais uma vez, o Elson Bogó, o Divino Modesto. E a vocês, muito obrigada, tá? Para quem participou até agora do programa. Mas a programação vai com vocês até as 9 da noite. A partir das 9 tem a Voz do Brasil. E nesse módulo tem Peão Carreiro e Zé Paulo, meu cajuzinho.

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4: Olha, 8 horas e 52 minutos, chegou aqui o finalzinho do programa. Agradeço a você que participou direto ou indiretamente da programação. Te desejo um ótimo restinho de noite. Amanhã, a partir das 6 da tarde, tem mais uma edição do Pediu Tocou. As três últimas do Pediu é Alan e Aladim Não Vá, Bruno e Marrone Agarrado em Mim, René e Ronaldo, Fonte de Desejos. Na sequência, A Voz do Brasil, logo após, tem ela, Ju Garcia, com o programa Cidade em Lope. Valeu, gente, forte abraço a todos e até amanhã, se Deus quiser.